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4: Vinte e uma horas e 24 minutos.

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0: É bom a gente falar de Antônio Maria, porque Antônio Maria era uma flor vestida de homem. Era uma beleza, Antônio Maria. Bebia bem e era glutão igual a mim. Gostava de comer boas coisas. Por isso talvez ele tenha ido antes do que devia, né? Mas fui, né? Agora, em se tratando de flor, como nós estávamos antes, eu vou lembrar também o velho Capiba. Ah, tem uma história de Capiba que muita gente não sabe. Eu conheci a Capiba sem conhecê-lo. É, porque ele estava em Pernambuco e eu no Rio. Pois bem, eu conheci Capiba por intermédio de frevos. Capiba mandava os frevos de Pernambuco, que lá ainda não se gravava. Então, mandava para a RCA Vito, onde eu trabalhava, e botava assim nas partes: quero que este frevo seja gravado por Ciro Monteiro. Que beleza, eu achei aquilo tão... Eu não o conhecia, nem ele a mim. Ele só me conhecia através dos discos, e eu através das músicas que ele fazia. Pois bem, então um dia eu fui a Pernambuco e encontrei o bom Capiba. Aquele papo, aquelas cachaçinhas, não se diz mais cachaçinhas, as biritas e tal. Também, e uma das músicas que eu mais gosto de Capiba está inserida aqui no meu contexto.
1: 22 horas e 17 minutos.

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0: François Lima no trombone.
1: Vinte e duas horas e 33 minutos.

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0: 22 horas e 57 minutos.
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4: Como dizia a grande Célia Cruz, açúcar!

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23 horas e 43 minutos.

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1: Trânsito lento com retenções nas imediações do túnel Rebouças até a Praça da Bandeira. O motorista deve seguir pela Rua do Matoso ou por São Cristóvão. O Rio Maracanã transbordou essa tarde e por causa disso tem muito veículo enguiçado por lá. É realmente, o túnel Rebouças está muito complicado e há retenções na 28 de setembro até a Jorge Rui. Nas imediações do Morro do Macaco está escorrendo tudo bem.

5 horas e 48 minutos.

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eu digo não ao não, eu digo não. É proibido, proibido, é proibido, proibido, é proibido, proibido, é proibido, proibido. Mas é isso que é a juventude que diz que quer tomar o poder. Vocês têm coragem de aplaudir este ano uma música, um tipo de música que vocês não teriam coragem de aplaudir no ano passado? São a mesma juventude que vão sempre, sempre matar amanhã o velhote inimigo que morreu ontem. Vocês não estão entendendo nada, nada, nada, absolutamente nada. Hoje não tem Fernando Pessoa. Eu hoje vim dizer aqui que quem teve coragem de assumir a estrutura de festival, não com medo do senhor Chico de Assis pediu, mas com a coragem, quem teve essa coragem de assumir essa estrutura e fazê-la explodir, foi Gilberto Gil. E fui eu, não foi ninguém, foi Gilberto Gil. E fui eu. Vocês estão por fora, vocês não vão vencer. Mas que juventude é essa? Que juventude é essa? Vocês jamais passarão ninguém. Vocês são iguais, sabe a quem? Vocês são iguais, sabe a quem? Tem som no microfone? Vocês são iguais, sabe a quem? Aqueles que foram na Roda Viva e espancaram os atores. Vocês não diferem em nada deles. Vocês não diferem em nada. E por falar nisso, viva Cacilda Becker! Viva Cacilda Becker! Estou comprometido em dar este livro aqui, não tem nada a ver com vocês. O problema é o seguinte: vocês estão querendo policiar a música brasileira, mas é americana. Mas eu e Gil já abrimos o caminho. O que é que vocês querem? Eu vim aqui pra acabar com isso. Eu quero dizer ao júri: me desclassifico. Eu não tenho nada a ver com isso. Nada a ver com isso. Gilberto Gil. Gilberto Gil está aqui comigo pra nós acabarmos com o festival, com toda a imbecilidade e rebelião. Acabarmos com isso tudo de uma vez. Nós sacamos de festival pra isso. Ninguém nunca me ouviu falar assim. Entendeu? Só quer dizer isso, baby. Sabe como é? Nós, eu e ele, tivemos coragem de entrar em todas as estruturas e sair de todas. E vocês? E vocês? Se vocês forem, se vocês em política forem como são em estética, estamos feitos. E desclassifiquem junto com o Gil, junto com ele, tá entendendo? E contra vocês, nessa! O júri é muito simpático, mas é incompetente. Deus está solto!

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1: Derrubar as prateleiras, as estantes, as estátuas, as vidraças, louças, livros, sim! E eu digo sim! E eu digo não ao não! E eu digo proibido, proibido, fora do tom, sem melodia, como é júri? Não acertaram, qualificaram a melodia de Gilberto Gil? Ficaram por fora, Gil fundiu a culpa de vocês, hein? É assim que eu quero ver. Chega!
2: Seis horas e 50 minutos.

0: 7:29.
1: Manduca,
2: sal.
1: Dê um exemplo de uma coisa escura.
2: Uma dança escura?
1: É, naturalmente escura, bem escura, vamos.
2: Dança escura?
1: É.
2: É o Leônidas.
1: Hein?
2: Conversando com o Maneco, dentro de um túnel.
1: Hein?
2: Chupando jabuticaba.
1: Hein?
2: Os dois vestidinhos só com uma tanguinha preta.
1: Ora, bolas! Quantas neiras junta Maneco com o Leônidas no túnel? Bem, continuamos de qualquer maneira.
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0: 7:31.
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0: Bom dia! Começa a edição da manhã. Hoje, quarta-feira, 1 de julho de 2026. Mês de julho que chega. Não dá para dizer com frio, né? Não tá frio hoje. Mas muita umidade. Inclusive neblina nesta manhã de quarta-feira. Edição da manhã, transmitido pelo 104.5 FM da Rádio Com, pelos aplicativos de rádio, em especial o aplicativo próprio da Rádio Com. Também é possível nos acompanhar no site da Rádio Com Pelotas e nos assistir por meio de live nas redes sociais, no YouTube e Facebook. O Alexandre Salões na parte técnica, na produção e também na apresentação do programa. Leonardo Cardoso. Leonardo, bom dia.
1: Bom dia, Caldanei, bom dia, Alexandre, bom dia a todos os ouvintes que nos acompanham pelo 104.5 FM, também nas redes online, no nosso site, radiocom.org.br, também no nosso aplicativo próprio, Radiocom 104.5, que está disponível para celulares Android. A gente também está em live no Facebook e no YouTube, nossas lives das redes sociais, com imagens aqui direto do estúdio da Radiocom, e que ficam disponíveis na íntegra. Só acessar nosso canal do YouTube, o Rádio Com Pelotas. Lá tem todos os programas da Rádio Com, no Edição da Manhã, Contraponto, Comunidade Esportiva e todas as outras programações que recheiam a grade da Rádio Com durante a semana. Cadê? Hoje segue frio, não mudou muito isso nesse 1º de julho,
0: né? Olha,
1: mas
0: aqui, a temperatura hoje
1: está mais alta. A temperatura está mais alta. O Alexandre está dizendo que não tá frio. Não, frio está. É. Não dá pra sair de manga curta. Mas, tá, comparado aos outros dias, tá uma temperatura até meio alta, assim, né? 10 graus pra essa hora da manhã é bem alto.
0: Quem andava ontem tava 3.
1: Mas a chuva
0: 4,
1: que tava marcando no início da semana.
0: Agora hoje 10, quer dizer, aumentou bastante em relação a ontem.
1: Eu acho que uma chuva até quase meio significativa que tava marcando pro início da semana, no início da semana, agora não.
0: É, daqui a pouco vamos falar, mas parece que aqui se chover vai ser pouquíssimo.
1: Só a umidade também.
0: Inclusive na região da campanha, que tanta falta está fazendo chuva, não irá chover. Então outras regiões do estado é que terão chuva hoje e amanhã pela manhã. Bom, a temperatura então está em 10 graus e 9 décimos, 96% a umidade relativa do ar, a sensação térmica 11 graus e 2 décimos. Os dados extremos do Laboratório de Agrometeorologia da Embrapa. A temperatura mínima foi de 10,7 a 6,12. E a temperatura máxima, 11,6 às 2h40 da madrugada. Começa hoje, né, o segundo semestre do ano, com um acumulado de chuva de 478 milímetros até o momento. Primeira metade do ano que choveu pouco.
1: Bem pouco, né?
0: Bem pouco. Porém, a expectativa, a previsão e até o alerta para que a segunda metade do ano seja muito chuvosa. Previsão do tempo do Centro de Pesquisas e Previsões Meteorológicas da Universidade Federal de Pelotas, neste dia 1º de julho. Céu nublado, sujeito a chuva fraca e ocasional, nevoeiro, e bastante nevoeiro mesmo hoje pela manhã. Ventos de sudoeste e sul, fracos a moderados. A temperatura máxima vai a 16 graus. Amanhã, quinta-feira, volta a esfriar. Nublado, com períodos de poucas nuvens, a temperatura mínima ocorrerá à noite. Então amanhã à noite esfria. Ventos de sudoeste fracos a moderados, com rajadas. Temperatura mínima 6, máxima 12. E a sexta-feira terá céu parcialmente nublado, a poucas nuvens, ventos de sudoeste sul, fracos a moderados, temperatura mínima 15, máxima 14. No clima-tempo, verificando a chuva aqui prevista para hoje no clima-tempo, terão lá esse... Não há previsão de chuva, né? Quer dizer, céu nublado e não tem nenhum registro ali de previsão quanto irá chover, né? Ah, Então, hoje quarta-feira, depois no final de semana, né? Conforme o clima tempo. O sábado será de muitas nuvens durante o dia e períodos de céu nublado. Noite com muitas nuvens, temperatura mínima 6 graus, máxima 15. E o domingo será de sol com muitas nuvens e períodos de céu nublado. Temperatura mínima 11, máxima 16. Então volta a esfriar amanhã e o frio segue lá pro final de semana, dando uma pequena amenizada no frio lá no domingo. São essas as condições climáticas, então, para o restante da semana. Vamos agora aos destaques do programa desta quarta-feira.
1: No Edição da Manhã desta quarta-feira, a gente teve uma mudança de pauta. Ontem foi anunciado nas nossas redes sociais que a entrevista seria com o secretário secretário de Urbanismo de Pelotas, Otávio Pérez, mas acabou tendo que a gente fazer uma troca na pauta por alguns imprevistos. Então, hoje, às 8 horas, a gente conversa com o Cássio Balgarten, que é secretário de Habitação e Regularização Fundiária de Pelotas. A pauta é o cadastro habitacional, que já soma mais de 1.200 famílias em Pelotas, com mutirões sendo realizados em diferentes pontos da cidade para dar conta da demanda por moradia na cidade. Cadê?
0: Bom, teremos também comentários aqui no programa, né, de Renato Della Vecchia.
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0: É a JS Advogados, nesta quarta-feira. 7 horas 38 minutos. Ainda sobre a questão do tempo, né? Aqui no Correio do Povo diz o seguinte, né, uma previsão para todo o estado. Muitas nuvens cobrem o Rio Grande do Sul nesta quarta-feira, 1º de julho, com céu nublado, encoberto em quase todo o estado. Na metade norte, o tempo deve se manter ainda mais fechado. Aberturas podem ocorrer no oeste, centro e sul, com abundante nebulosidade. O sistema de frente semi-estacionária traz chuva e garoa em vários pontos do norte do território gaúcho. Há risco de chuva localmente forte, com raios e de temporais isolados, de vento e granizo, mas isso na metade norte do estado. O dia será frio em muitas cidades, mas as nuvens impedem mínimas muito baixas na maior parte dos municípios gaúchos. A tarde será entre fria e amena ao redor do estado, com maior aquecimento no norte. Então chove na metade norte do estado, né? Aqui na metade sul, se chover, é alguma chuva ocasional. 7 horas e 41 minutos, passando aqui os destaques do site da Rádio Com. Fiscalização integrada aborda 88 pessoas em ações no final de semana. As operações integradas realizadas pelos órgãos de segurança pública entre sexta e domingo abordaram 88 pessoas e intensificaram a fiscalização em diversas regiões da cidade. Ainda como destaque no site da Rádio Com, GAMP Feminista abre processo eleitoral para nova coordenação. Ainda, pedalada gratuita passa por pontos turísticos de Pelotas neste sábado. Comunicação entre áreas é apontada como principal desafio no atendimento a estudantes com deficiência. Dados da Secretaria Municipal de Educação. Então são alguns destaques aí trazidos pelo site da Rádio Com nesta quarta-feira. Agora vamos às informações que circulam, que são notícia nesta manhã, Leonardo.
1: A Polícia Federal deflagrou nesta quarta-feira a terceira fase da Operação Rent-A-Car, que investiga suspeitas de crimes como peculato, lavagem de dinheiro, fraude processual e organização criminosa. A operação mira pessoas ligadas ao deputado federal Sóstenes Cavalcante, líder do PL na Câmara dos Deputados, segundo informações que foram divulgadas. O parlamentar não está entre os alvos desta quarta, mas já foi em uma etapa anterior da investigação. De acordo com investigadores, esta fase da operação tem como objetivo apurar a versão do deputado sobre dinheiro achado pela PF e endereço ligado a ele em dezembro do ano passado. Na época, mais de 400 mil reais em dinheiro vivo foram encontrados durante busca e apreensão. Ele justificou que os recursos seriam originados da venda de um imóvel, mas a PF suspeita dessa versão. Por isso, cumpre diligências para aprofundar as investigações. As medidas judiciais autorizadas pelo Supremo Tribunal Federal estão sendo cumpridas no Distrito Federal, em Goiás e em Minas Gerais, para a coleta e preservação de elementos de prova. As investigações apontam indícios de possível esquema envolvendo agentes públicos, particulares e pessoas jurídicas supostamente utilizadas para dar aparência de legalidade à movimentação de recursos públicos. Há também indícios de possíveis tentativas de ocultação ou alteração de provas, o que pode caracterizar fraude processual. Nas fases anteriores, foram identificadas supostas irregularidades na contratação de empresas de locação de veículos com recursos da cota para o exercício de atividades parlamentar. Os deputados Sóstenes Cavalcantes, do PL do Rio de Janeiro, e também o Carlos Jordi, também do PL do Rio de Janeiro, foram alvos de mandados de busca e apreensão. A atual fase aprofunda as apurações sobre a movimentação e a destinação desses recursos. Calderei.
0: Seguindo com as informações, o presidente Lula aparece com 48,8% das intenções de voto contra 42,3% do senador Flávio Bolsonaro do PL, em uma eventual disputa de segundo turno, abrindo vantagem, portanto, de 6,5 pontos percentuais, segundo pesquisa Atlas Intel Bloomberg, divulgada nesta quarta-feira, 1º de julho. De acordo com o levantamento, 8,9% dos eleitores afirmaram que votariam em branco, anulariam o voto ou ainda estão indecisos nesse cenário. A pesquisa também testou outros 5 possíveis confrontos de segundo turno envolvendo Lula e pré-candidatos da direita. A simulação contra o ex-governador de Goiás, Ronaldo Caiado, do PSD, Lula registra 48% das intenções de voto, enquanto Caiado aparece com 39%. Nesse cenário, brancos, nulos, indecisos somam 13,1%. Contra o ex-governador de Minas Gerais, Romeu Zema, do Novo, o presidente marca 48,2% ante 38,5% do adversário. O percentual de eleitores que não escolheram nenhum dos dois ou permanecem indecisos chega a 13,3%. A maior vantagem de Lula nas simulações ocorre contra Renan Santos do Missão. Neste confronto, o presidente alcança 49,2%, enquanto Renan aparece com 28,9%. A parcela de brancos, nulos e indecisos é a mais alta entre os cenários avaliados, 21,9%. O levantamento também pediu o desempenho da ex-primeira-dama Michele Bolsonaro, do PL. Em uma eventual disputa com Lula, Lula teria 48,7% das intenções de votos contra 38,9% de Michele. Brancos, nulos e indecisos somam 12,4%. Em outro cenário, Lula aparece numericamente à frente de Jair Bolsonaro, que está preso e inelegível. Lula com 48,6% contra 43,1% de Jair Bolsonaro. Neste caso, 8,3% dos entrevistados disseram que votariam em branco, anulariam o voto ou ainda não sabem em quem votar. A Atlas Intel informou que não considera o mês de maio de 2026 em sua série histórica. A legitimidade do levantamento foi questionada na justiça pelo pré-candidato Flávio Bolsonaro. A análise do caso foi suspensa pelo Tribunal Superior Eleitoral e o Instituto aguarda decisão sobre o tema. Agora são 7h47.
1: Cadê, aproveitando o gancho, já que tu falou da Michele Bolsonaro, a ex-primeira-dama comunicou ao presidente do PL, Valdemar Costa Neto, que deixará a presidência do PL mulher. A decisão foi anunciada nesta terça-feira, poucos dias após o desgaste público envolvendo o senador Flávio Bolsonaro do PL do Rio de Janeiro. Michele ocupava o comando do segmento feminino do partido desde o início de 2023. Segundo interlocutores, ela afirmou a Valdemar que pretende se dedicar integralmente aos cuidados do ex-presidente Jair Bolsonaro e da filha. O anúncio ocorre depois de um conflito que expôs divergências dentro da família Bolsonaro. Na semana passada, Michele publicou um vídeo nas redes sociais em que afirmou ter recebido uma punhalada no ano passado e fez críticas ao relacionamento com o Flávio Bolsonaro. Após a repercussão do vídeo, o senador adotou um tom conciliador e pediu desculpas à ex-primeira-dama numa tentativa de reduzir o desgaste provocado pelo episódio. Em comunicado divulgado após a reunião com Valdemar Costa Neto, Michele explicou os motivos da decisão. Aspas, após muito refletir com meu marido sobre o momento em que estamos vivendo em nossa família, reuni-me com o presidente do Partido Liberal na tarde de hoje e lhe comuniquei a decisão de deixar a presidência do PL Mulher para me dedicar integralmente aos cuidados com meu marido e minha filha. Fecha aspas, afirmou a Michele Bolsonaro. Jair Bolsonaro cumpre prisão domiciliar após a condenação pelo Supremo Tribunal Federal por liderar a trama golpista após as eleições de 2022. Calderi.
0: Bom, um alerta aí para quem trafega, né, nas proximidades da Avenida Almirante Guilhobel. Né? A Secretaria de Transporte e Trânsito informa que haverá bloqueio parcial do trânsito na Avenida Almirante Guilhobel nesta quarta-feira e também amanhã, quinta-feira, para a realização de serviços de poda de árvores. Os trabalhos serão executados das 8h30 às 11h30 e das 14h às 17h. Durante este período, a pista no sentido bairro centro ficará bloqueada e o trânsito será desviado para a pista contrária, que passará a operar temporariamente em sentido duplo. O acesso ao Hospital Universitário será mantido durante toda a execução dos serviços. Agentes de trânsito estarão no local para realizar a sinalização, orientar os condutores e garantir a segurança viária. A Secretaria de Transporte e Trânsito orienta os motoristas a redobrarem a atenção ao trafegar pela região e, sempre que possível, utilizarem rotas alternativas para evitar transtornos durante a intervenção. Então, quem puder evitar hoje, né? Principalmente quem está vindo do bairro para em direção ao centro, evitar a Avenida Almirante Guilhobel. Se não tiver como, né, aí tem que ter cuidado, porque durante esse período das 8 às 11h30 e das 14 às 17 horas haverá apenas meia pista, né, para cada sentido. 7 horas 51 minutos, programa Edição da Manhã, 1º de julho de 2026, manhã de umidade alta, temperatura amena em relação aos dias anteriores e muita umidade, né? Com 96% de umidade relativa do ar, mas agora pela manhã bastante nebulosidade e neblina. 11 graus e 1 décimo a temperatura, 11 graus e 3 décimos a sensação térmica neste momento. Destaques esportivos, Leonardo, aqui no programa Edição da Manhã, lembrando que mais tarde tem Comunidade Esportiva às 10 horas.
1: Cadê antes a gente falar de Copa do Mundo? Houve mudança no horário do jogo do Brasil, né? Do Brasil
0: Chavante.
1: No Chavante, na Copa da Federação Gaúcha de Futebol, jogo de volta, na semifinal da Copinha, houve uma mudança por causa do jogo da Seleção Brasileira, que acontece no próximo domingo, às 17 horas. O Chavante vai jogar, então, contra o Santa Cruz, no Bento Freitas, que em Pelotas, às 19 horas do sábado, dia 4 de julho. Já o outro jogo, o jogo do outro lado da chave, Gramadense e Bagé, em Gramado, será no domingo, mas às 14 horas. Então, aí teve vai ser um pouquinho mais cedo do que estava marcado. Os dois jogos estavam marcados para as 15 horas do domingo, então houve uma alteração aí na Copa Dunga, na Copa da Federação Gaúcha de Futebol. Ontem também a gente teve alguns anúncios do Pelotas, né?
0: Teve do zagueiro Wendel, né? Que joga mal. Jogava no Farroupilha, jogou no Farroupilha recentemente. Foi a confirmação de ontem, né?
1: Não, o Iago Lucas também.
0: O Iago Lucas, lateral direito.
1: E o Vitor Oliveira.
0: O Vitor Oliveira já estava no Pelotas ano passado, depois foi pro Guarani de Bagé, né? Ou pro Bagé, sei lá, estava no futebol de Bagé, agora retorno.
1: É, então três
0: estava
1: anos.
0: Estava no Guarani. Três anos. Da Série D. É, o Pelotas está nessa fase aí, né? Que nem a Telecena. Cada hora é um anúncio.
1: Hoje provavelmente deve ter mais. Hoje tem coletivo, né?
0: É, e hoje tem o início da temporada de treino, né? Aliás, a temporada do Pelotas começa oficialmente hoje, a temporada de
1: futebolística. É verdade, no primeiro semestre, no final do. No começo do segundo semestre.
0: Começa a temporada. Bom, a propósito do Brasil, né, que joga. Tu já fez o registro aí, joga sábado às 19 horas, os ingressos R$40 para a arquibancada sul. Área social 60, cadeiras cativas 90. Acompanhantes da modalidade maior do interior pagam 25. Acompanhantes da modalidade de sócios raiz chavante paga 35. E acompanhantes de cadeira cativa 55. Sócio chavante do povo e sem fronteira R$15. Então, e o ingresso para visitante. Se tiver torcedor do Galo aí, torcedores do Santa Cruz, o torcedor do Santa Cruz paga R$60. Claro que quem tem direito, né, pela legislação, paga metade desse Exato. Valor, por exemplo, idosos, estudantes e outras pessoas que possuem esse direito legal.
1: Agora, falando de Copa do Mundo, Caldanei, ontem está decidido o próximo adversário do Brasil na Copa, que enfrentará o Brasil nas oitavas de final. A Noruega venceu a Costa do Marfim por 2-1. Bom jogo, né? Um jogo interessante. Também mais um jogo nessa segunda fase da Copa do Mundo sendo decidido no final da partida. O Noruega começou vencendo no primeiro tempo, né? Isso. Um gol bonito da Noruega. Aí o Kojava se encaminhando para o final da partida, o Costa do Marfim conseguiu o empate e aí bem no finalzinho, lá nos 40 minutos do segundo tempo, o Haaland, mais uma vez, sua terceira partida na Copa do Mundo, seu quinto gol, marcou o gol que deu a vitória e deu a classificação para a Noruega, então o Brasil e...
0: Os dados do Haaland estão sendo atualizados a todo momento, então a gente se perde no absurdo dos números, mas me parece... Que agora são 65 gols em 53 partidas pela seleção.
1: É um absurdo. Desde o início das eliminatórias.
0: E uma seleção que não é de primeiro nível, né? Bota ele na França para ver o que acontece.
1: Exatamente. E desde o início das eliminatórias da Copa do Mundo, o Rala marca gol em todos os jogos.
0: É o Flávio. O Luiz Araújo. Luiz Araújo faz o seguinte registro: acho a defesa da Noruega fraca, levou um sufoco. Da Costa do Marfim. A força deles

0: espaço curto. O arranque em espaço curto.
1: Mas o Brasil ainda segue sendo favorito, né?
0: Ah, claro.
1: Até porque existe um histórico do Haaland contra o próprio Ancelotti. E são aí 6 enfrentamentos, pelo menos desde que o Haaland foi pro Manchester City, o Ancelotti está... E o Haaland, jogando pelo Manchester City, só venceu uma vez o Real Madrid do Ancelotti. Então já tem isso, mas também são vários conhecidos, o Haaland e o Gabriel Magalhães. Que tem um enfrentamento grande na Premier League entre Arsenal e Manchester City. São os times que disputam geralmente o título. Então vai ser interessante, vai ser um jogo difícil para a seleção brasileira, mas ainda não é o alto escalão da Europa, que é o que a gente tem que falar sobre a França, né? A França venceu ontem a Suécia por 3-0, o Mbappé fez 2 gols e está um gol de empatar com o Messi na artilharia das Copas do Mundo. Já é o maior artilheiro da história do mata-mata da Copa do Mundo. Esses são números impressionantes, são 18 gols em 18 partidas.
0: É, e o volume de jogo da França é algo impressionante.
1: Quando não joga um, joga outro.
0: É.
1: O Olise, são 5 assistências, uma assistência para empatar o número de passes para gol do Pelé, em 70, e se tornar o recordista. O Pelé, até hoje, já são 56 anos do recorde do Pelé, então são números impressionantes. E por fim, o México passou pelo Equador 2-0. O Equador pouco
0: fez. Decidiu no primeiro tempo no México, né? Eu nem vi o segundo tempo. Meia-noite, o jogo atrasou, um temporal em Guadalajara. O jogo atrasou em uma hora. Então, à meia-noite, quando era para estar terminando o jogo, estava terminando o primeiro tempo, obviamente. Vi o primeiro tempo e 2-0, deu para a bola.
1: Né? Eu vi um pouco do segundo tempo, mas o Equador pouco fez. É.
0: Muita intensidade, um ambiente todo favorável para o México, mas o México correspondendo dentro do campo.
1: E o... O Quinhones, esse jogador, é bom jogador.
0: Bom jogador. Foi o autor do primeiro gol da Copa.
1: E o Raul Jiménez, né? Depois.
0: E já fez 3 gols na Copa.
1: É verdade. Então, os 3 jogos de hoje, essa segunda fase, faltam aí ainda mais algumas partidas pra gente encerrar. O Inglaterra e Congo, às 13 horas, jogo um pouco mais cedo. Às 17 horas, Bélgica contra Senegal. E às 21 horas, Estados Unidos enfrentando a Bósnia e Herzegovina.
0: Jogo, às?
1: Às 21 horas.
0: 21 horas.
1: Então, hoje não vamos madrugar. Aí já tem aí 3 partidas definidas para as oitavas de final. Canadá e Marrocos, que acontece no sábado, às 14 horas. Paraguai e França, no sábado, às 18 horas, conflitando com o jogo do Brasil, jogo do Chavante. E no domingo, às 17 horas, Brasil e Noruega. México agora espera decidir o seu adversário, também joga no domingo às 21 horas. Então a gente tem aí...
0: O torcedor do Brasil sabe o seguinte, não quer nem saber de Mbappé e de Olise. Ele quer ver é o Morbeck e o Masson. É. Agora são pontualmente 8 horas. 8 horas, temperatura de 11 graus e 2 décimos neste dia 1º de julho. Já temos, eu acho, que o nosso convidado aí, né? Para a entrevista, Leonardo.
1: Já temos o nosso convidado e agora
0: então
1: a gente recebe
0: Vamos à entrevista, né? Com o nosso convidado do programa de hoje.
1: Agora a gente recebe o secretário de Habitação e Regularização Fundiária de Pelotas, o Cássius Baumgarten. Bom dia, Cássius. Nos ouve?
0: Acho que não estou ouvindo.
2: Não estamos.
0: Estou ouvindo. Está ouvindo. Bom dia, obrigado pela presença. Bom, nos fale aí sobre este processo de cadastramento, né, que chega... portanto, o cadastro a 1.269 pessoas. Como é que está indo esse processo? Qual a sua avaliação?
2: Bom dia a todos os ouvintes. Bom dia, Caldenei, bom dia, Leandro. Bom, então a gente já chegou nesse último final de semana, no domingo, né, terceiro mutirão do cadastramento habitacional de Pelotas, né, um cadastro agora permanente. E, como tu bem disse, foram 1.269 famílias cadastradas até agora, né?

0: Porque não são pessoas que se cadastram, e sim o chefe de família, né? Então, a gente vem acompanhando. Dia 14 teve o início desse cadastro habitacional, o primeiro mutirão. Então, ele acontece aos domingos nos mutirões, e durante a semana os agendamentos acontecem aqui na Secretaria de Habitação e os cadastros na Prefeitura, no Paço Municipal. Então, a gente vem observando e acompanhando, né, bastante alegria esse cadastro, porque faz 10 anos que a gente não tem um cadastramento habitacional em Pelotas, e esse, pela primeira vez, é um cadastramento permanente, que vai permanecer, e com isso vai nos oportunizar, vamos dizer assim, um diagnóstico do problema habitacional de Pelotas, e também oportunizar as famílias os futuros empreendimentos habitacionais que virão.
1: Cássius, você tem alguma expectativa, uma estimativa de quantas famílias irão ser cadastradas no total desse cadastro habitacional?
0: É difícil de a gente fazer uma estimativa, até por esse lapso temporal de 10 anos sem cadastro, né? E a gente teve dois eventos bem importantes, que foi a pandemia e depois a enchente de 4, né, que, vamos dizer assim, potencializou esse problema habitacional de Pelotas. Então, a gente não tem uma estimativa assim de quanto a gente vai chegar. Hoje a gente tem esse número de 1.269 cadastrados e 1.067 famílias já agendadas para fazer um cadastro.
2: Quantos mutirões já foram realizados até agora?
0: Foram realizados três mutirões. O primeiro, o Caroço, que atendeu a região aqui do São Gonçalo e Praias. Depois a gente teve o mutirão das Três Vendas, lá no ginásio da Escola CAIC, próximo ao Pestana e Getúlio Vargas. Aqui agora, domingo passado, foi a região do Fragata, que aconteceu o mutirão no ginásio do Pelotense. E a gente finaliza com o mutirão do Caroço novamente, mas para atender a região do Areal. Até a gente teve uma mudança de local, porque estava previsto o mutirão do Areal na Praça Céu, porém, devido à acomodação melhor da população e à questão de possibilidades de chuva, hoje não tem como a gente não fazer um mutirão dentro de um ginásio, né, para acomodar bem as pessoas, para que não fique na rua. Então, a gente teve que transferir esse do mutirão do Areal para o ginásio Caroço.
2: Que vai ser dia 12.
0: Isso também é uma. Isso vai ser dia 12 de julho. Isso também é uma. Que a gente pensou para esse início de cadastramento também, vamos dizer assim, que é uma inovação, né, esses mutirões, porque historicamente Pelotas sempre, a Secretaria de Habitação abria suas portas para o cadastramento, né, e sempre o cadastramento era vinculado a um programa habitacional específico, depois acabava. Então, isso não trazia muita justiça, vamos dizer assim, de oportunizar as famílias ao cadastramento, né, ao programa habitacional, por vários motivos, por ser no centro, muitas vezes as famílias não tinham acesso à informação, não conseguiam juntar a documentação, que é bem robusta, assim, né, e também às vezes não tinham recurso financeiro para vir no centro para fazer esse cadastramento. Então, esse cadastramento foi pensado também de oportunizar no território das pessoas esse cadastramento, e no domingo, porque está todo mundo em casa, né, ninguém trabalha. Então, a gente teve essa. O governo teve essa inovação de oportunizar esses mutirões também, para dar mais acesso às pessoas cadastrarem.
1: Convencendo a participação da população e também se tem alguma avaliação dessas pessoas que foram atendidas pelo cadastro habitacional.
0: Bom, a população, até por algumas informações que a própria os próprios as pessoas que estão sendo cadastradas informam, né, estão vêm bem satisfeitos em sentido no sentido da organização do mutirão, né, e do acesso a esse cadastro. Hoje, o cadastro, porque tem várias etapas, né, nesse mutirão, as famílias passam por uma espécie de triagem, né, onde as nossas assistentes sociais informam quem pode se cadastrar, quem não pode se cadastrar, a documentação necessária para esse cadastramento. Depois vai para a etapa de digitalização, que é pegar todos esses documentos físicos que as famílias levam e digitalizar, né, numa nuvem. E, por fim, a etapa de cadastramento, onde os cadastradores da prefeitura começam a fazer o cadastramento e puxar esses documentos digitalizados. Então, esse percurso, vamos dizer assim, leva 40 minutos dentro do mutirão. Então, é um tempo razoável, mas a gente montou uma estrutura para que as famílias fiquem bem acomodadas, assim, não passe por nenhum transtorno, vamos dizer assim, em relação ao tempo de espera e como está esperando, né? Por isso que eu disse que inicialmente que é importante que hoje a gente não tem como fazer mutirão sem ser dentro do ginásio, para acomodar as pessoas, com um lugar sentado adequado, com banheiro, né? A gente também tem um espaço kids dentro do mutirão para as crianças brincarem.
2: Quem não puder, por algum motivo, comparecer no dia do mutirão da sua região, como é que procede? Aí faz contato com a secretaria, agenda para depois ser cadastrado? Como é que se dá esse processo?
0: Isso. Então, o pessoal que não pode participar do mutirão do seu território ou de outro mutirão, ele vem na Secretaria de Habitação a partir das 11 horas e faz o seu agendamento. Tá? E aí ele vai sair daqui com um dia e horário para fazer o cadastramento no passo municipal. Por que isso? Para a gente evitar a fila, né? Porque o agendamento é mais rápido. Como eu disse, o cadastramento iniciou com 50 minutos para as famílias serem cadastradas. Hoje a gente já está em 30 minutos, né? Então as pessoas vêm a partir das 11 horas na Secretaria de Habitação fazer seu agendamento e vão sair com o dia e o horário e toda a documentação que precisa levar para fazer o seu cadastro tranquilamente lá no passo municipal.
1: Cassius, quem pode se cadastrar e quem tem prioridade dentro do cadastramento?
0: Bom, quem pode se cadastrar são pessoas acima de 18 anos, né? Escrita, é importante dizer que também que as pessoas que podem se cadastrar têm que estar inscritas no Cade Único, né? Tem que ser o chefe de família do cadastro único, só essa pessoa está habilitada para cadastramento. Possui uma renda bruta até R$3.200, uma renda bruta familiar até R$3.200, residir no município e fazer parte do déficit habitacional. Isso também é uma inovação que o governo federal traz, né, para a gente resolver de fato esse problema habitacional. Então ela tem que estar no déficit habitacional e não possuir um imóvel próprio, né, ou ter sido beneficiado em algum outro programa habitacional do governo federal. E aí, isso são as pessoas que a gente chama de critério de legibilidade, as pessoas que podem se cadastrar. Depois a gente tem os critérios de hierarquização, que vai colocar uma hierarquia nesse cadastro, né? Que cada critério é um ponto, então a família pontua. Por exemplo, mulheres chefe de família, mãe solo chefe de família, né? Tenha na composição familiar uma pessoa negra, tenha na composição familiar um idoso. Então tem vários critérios de hierarquização que vão pontuando. Ser deficiente na família também pontua, né? Então mulher vítima de violência com processo no Ministério Público pontua também. Então são vários critérios de hierarquização que vão dando ponto para as famílias, para criar uma hierarquia em relação a quem tem prioridade nessa lista para os futuros empreendimentos, né?
2: Bem, como se define, quais são as linhas gerais para estar incluído nesse critério do déficit habitacional?
0: Bom, é importante também falar nisso, que já há algum tempo a gente trocou os indicadores a nível nacional, hoje a gente chama de problema habitacional. E o problema habitacional do Brasil, assim como Pelotas, ele se divide em dois grandes grupos, que é o déficit habitacional, que é a falta da moradia, que corresponde somente 10% desse problema a nível nacional, e 90% é inadequação de domicílios, né? Então, os indicadores do déficit habitacional são aquelas famílias que moram em moradias precárias, né? São aquelas famílias que moram em coabitação, né? mais de uma casa no mesmo lote, ou densidade excessiva, que são mais de 3 pessoas por cômodos, por dormitórios na moradia. Então tem esses indicadores que definem o que é o déficit habitacional, que na verdade, se a gente for pensar a solução para o déficit habitacional, a gente sempre direciona a produção habitacional de novas moradias. E o outro lado, que é o maior, que é a inadequação de domicílios, está relacionado a outros indicadores, regularização fundiária, moradias que precisam de melhoria profissional, moradias que precisam de infraestrutura. Então, hoje a gente tem essa divisão e para os futuros programas habitacionais, por exemplo, Minha Casa Minha Vida, que é um programa de produção habitacional, de novas moradias, então ele é direcionado ao déficit habitacional. Mas, por exemplo, a gente tem um programa que está para... a gente foi beneficiado e está para ser lançado, que é o Periferia Viva Melhoria Habitacional. Esse já é direcionado para inadequação de domicílio, né? Então, é outro grande grupo do problema habitacional, né? Porque são aquelas moradias que não são precárias, mas precisam de uma reforma, precisam de uma melhoria habitacional para ser uma moradia considerada adequada ou digna.
1: Secretário, a documentação exigida para fazer o cadastro habitacional, e principalmente nessas pessoas que têm essa prioridade, como que elas podem comprovar?
0: Sim, a documentação é bem robusta, como eu digo. Assim, vou até citar aqui rapidinho, o comprovante de inscrição, isso é importante, que é a folha resumo do Cade Único, isso tem que levar no processo de cadastramento. Essa folha resumo é a nossa base, porque é a folha do cadastro único, né? Que é outro cadastro, não é optacional, mas é o cadastro único que oportuniza as famílias a ter acesso aos programas sociais. Documento oficial de identidade com foto, certidão de nascimento ou de guarda ou tutela, caso tenha filhos, né? Certidão de casamento atualizado, caso seja casado, comprovante de residência atualizado, né? Comprovante de registro, isso é importante, de denúncia do Ministério Público, caso mulheres vítimas de violência, né? A gente o governo federal não aceita simplesmente um boletim de ocorrência, precisa ter um processo do Ministério Público, que é um critério de hierarquização, a família pontua, caso tenha na família uma mulher vítima de violência.
2: Bom,
0: laudo, por exemplo.
2: Sim, tem mais alguma.
0: Laudo da defesa civil, caso mora em área de risco, que também é um critério de hierarquização que pontua. O laudo médico, caso tenha um deficiente na família. E a certidão para cidadão pertencentes a residentes de comunidades quilombolas, que também pontua. E o registro administrativo de nascimento indígena, que também pontua caso tenha algum membro da família que seja o chefe de família seja remanescente quilombola ou indígena, também pontua. Então são os critérios de hierarquização e os documentos que as pessoas precisam apresentar no cadastro.
2: Bom, há esse mutirão, naturalmente, que esse mutirão chega um momento que ele não vai mais existir, porém vai continuar aberta a possibilidade de inscrição de novas pessoas de uma forma permanente?
0: Sim, como eu disse, esse cadastro habitacional agora ele se transforma permanente. Sempre o mutirão acabando, segue na Secretaria de Habitação, as pessoas podem vir aqui agendar o seu cadastramento e fazer o seu cadastramento. Independente do...
2: E o cadastro, ele vai, enfim, dar uma ideia do que é... qual é o tamanho, né, do déficit habitacional aqui de Pelotas, né?
0: Sim, isso é um dado que a gente está esperando há muito tempo, né? A gente tem os últimos dados oficiais de Pelotas relacionados ao programa habitacional é de 2010, né? O novo censo não ainda trouxe os dados municipais e só os estaduais, então a gente tem muito tempo sem informações de qual é o problema realmente habitacional de Pelotas e aonde ele está, né? Esse cadastro também vai possibilitar a mostrar onde que são as famílias que estão morando em moradia precária, na malha urbana da cidade, quantas famílias são, quais são as famílias que não têm banheiro em casa, onde elas estão. Então, isso é muito importante para a gente dar, vamos dizer assim, o primeiro passo para a construção de uma política habitacional efetiva, que realmente construa programas habitacionais que eliminem ou reduzem esse problema habitacional, né? Eu, como eu sempre digo, Minha Casa Minha Vida por exemplo, que é um programa de produção habitacional, que oportuniza novas moradias. Então, a gente tem uma previsão do empreendimento futuro, agora para Pelotas, que é um empreendimento de 250 unidades habitacionais, por exemplo. Então, 250 famílias que moram em moradias precárias vão ser beneficiadas com esse empreendimento. Então, elas vão para esse empreendimento uma moradia adequada. Porém, ficam na malha urbana da cidade 250 moradias inadequadas. Que se a gente não começar a tratar isso, as famílias vão, outras famílias vão ocupar esses espaços de moradias precárias e a gente nunca vai conseguir eliminar esse problema habitacional, né? Então a gente tem que, isso é política habitacional, a gente tem que ter essa consciência, né? Que a gente oportuniza uma moradia nova, porém fica uma moradia precária que a gente tem que melhorar ela, reformar, construir uma nova moradia naquele local, para que a gente reduza de fato o problema habitacional, né? Não somente resolva o problema da família, mas porém outra família vai entrar nessa moradia e vai viver nessa condição de precariedade.
1: Cassius, o cadastro habitacional, o senhor citou sobre a Minha Casa e Minha Vida, são aí, entre as diversas modalidades, são 710, mais de 700 moradias aqui em Pelotas estão previstas. O cadastro habitacional, ele pode ser utilizado para que... Na seleção dessas famílias, como que...
0: E isso, ele também tem esse objetivo. Agora, quando a gente... O cadastro habitacional, como eu digo, é permanente. Quando a gente lançar um empreendimento habitacional, a gente vai lançar um edital de chamamento público e as famílias que vão participar desse edital são as famílias cadastradas no cadastro habitacional. Então, é importante isso porque hoje... os outros municípios do entorno, por exemplo, a Grande Porto Alegre e outros municípios do entorno estão atualizando o seu cadastro habitacional. Pelotas está fazendo um esforço anterior, recém está cadastrando as famílias, por não ter um cadastro habitacional permanente. Então a gente agora está fazendo o cadastro, em seguida sai um edital ainda esse ano de um programa habitacional que vai fazer esse chamamento e a gente pega o cadastro habitacional e faz a seleção das famílias. E é importante dizer que nesses mutirões está acontecendo muitas dúvidas, que as pessoas pensam que os futuros programas habitacionais vão ser por sorteio, né? Não serão por sorteio, serão por critérios de hierarquização. Então, eu disse, cada família vai ter a sua pontuação segundo os critérios de hierarquização e quem for mais prioritário vai ser beneficiado pelo Minha Casa Minha Vida, por exemplo, ou por Nenhuma Casa Sem Banheiro, ou pelo programa A Casa é Sua, por todos os programas habitacionais que surgirem daqui para frente. Até para ter uma forma transparente, assim, de seleção, é importante que as famílias entendam que não é sorteio, é critério de hierarquização, de prioridade, né? Aquela família que pontua mais, ela tem prioridade no acesso à moradia.
2: Tá certo, queremos agradecer ao Cassius Baumgarten pela participação aqui no programa Edição da Manhã desta quarta-feira. Muito obrigado, uma boa quarta.
0: Obrigado igualmente.
2: Tá bem, obrigado.
1: E muito obrigado.
2: Agora são 8 horas 20 minutos. Registro aqui da Cristina Goulart. Bom dia, é importante essa organização para cadastrar as famílias, habitação digna para todas. E o Vlamir, bom dia. Para quem não toma detergente, muito menos reza para pneus. Feito o registro aqui no programa. Agora 8 horas 21 minutos. Atualizando a temperatura, que não se alterou muito, né? Segue estabilizada em 11 graus e 4 décimos, 96% a umidade relativa do ar e a sensação térmica em 11,7. Intervalo, Alexandre. Em seguida estaremos de volta.
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2: Agora são 8 horas 25 minutos, programa Edição da Manhã na Rádio Com, nesta quarta-feira, dia 1º de julho. Daqui a pouco teremos a participação do professor Renato Della Vecchia. Enquanto isso, trazemos mais algumas informações nesta manhã, Leonardo.
1: A Prefeitura finalizou uma etapa importante do processo licitatório para a obra de reestruturação da Estrada da Barra, na Praia do Laranjal, com a abertura de propostas para a execução do serviço via concorrência por menor preço. A homologação deve ocorrer em até 30 dias, conforme a Procuradoria-Geral do município. Não há impedimento legal para o início dos trabalhos no segundo semestre, durante o período eleitoral. Os recursos de R$ 4,3 milhões já estão disponíveis para intervenção por meio da Secretaria Nacional de Proteção e Defesa Civil do Governo Federal. Abre aspas, assim como na ponte de concreto da Z3, que estamos construindo, também com recursos do governo federal, a obra da Estrada da Barra é para resolver, para tornar a cidade de fato mais resiliente às emergências climáticas. Não vai ser qualquer cheia que vai obrigar o município a refazer a estrada, nem deixar a comunidade isolada, como aconteceu em 2003. Fecha aspas, disse o prefeito Fernando Marrone. O projeto prevê a reconstrução completa da estrutura viária, desde o trapiche do Balneário Valverde até o Pontal, totalizando 17 quilômetros de extensão. O pavimento estará em solo cimento, com subbase em saibro e base de argila. Contará também com manta geotéctil e enrocamento, material com pedra grudada, para proteção lateral ao longo da orla. A fiscalização ficará sob encargo da equipe de engenheiros e arquitetos da Unidade de Projetos e Desenvolvimento Urbano Integrado da Secretaria de Urbanismo.
2: O Supremo Tribunal Federal formou ontem, terça-feira, maioria para manter limites ao pagamento chamados penduricalhos no judiciário, mas abriu espaço para preservar o pagamento de valores retroativos em situações específicas. A ministra Carmen Lúcia acompanhou os votos de Flávio Dino, Alexandre de Moraes, Cristiano Zanin e Gilmar Mendes em favor de ajustes na tese que restringiu os benefícios extras recebidos por magistrados e membros do Ministério Público. As mudanças mantêm o controle sobre as verbas indenizatórias, ao mesmo tempo em que autorizam o pagamento de valores acumulados em determinados casos. Com o voto do presidente da corte, Edson Fachin, o placar chegou a 6 votos pela manutenção da lista de verbas indenizatórias consideradas permitidas, bem como do teto mensal para esses pagamentos a juízes e procuradores de todo o país. Ficaram vencidos os ministros Luiz Fux, André Mendonça, Dias Toffoli e Cássio Nunes Marques. Embora concordasse com parte dos ajustes propostos pelos relatores, os 4 divergiram no limite de 35% do salário para o pagamento das verbas indenizatórias, argumentando que a restrição poderia atingir direitos reconhecidos administrativamente. A corrente derrotada defendia a preservação de decisões do Conselho Nacional de Justiça e do Conselho Nacional do Ministério Público, que haviam autorizado o pagamento de benefícios indenizatórios sem previsão expressa em lei. 8 horas e 29 minutos, já temos a presença do professor Renato Della Vecchia nesta quarta-feira. Professor, bom dia.
11: Bom dia.
2: Bom, embora num período em que todas as atenções, né, e as principais notícias se voltam para a Copa do Mundo, alguns acontecimentos, né, aliás, muitos acontecimentos, continuam se verificando no país. E,
1: o Renato caiu.
2: Caiu?
1: O Renato caiu.
2: Caiu.
1: Professor,
2: então,
1: caiu.
2: Vamos aguardar aí o retorno.
1: A queda foi lá mesmo, foi na...
2: Em seguida já teremos o retorno, então, do professor Renato Della Vecchia. Agora são 8h30, temperatura de 11,5, 96% a umidade relativa do ar, a sensação térmica em 11,7. Ainda não voltou, enquanto isso, tem alguma informação por aí?
1: Tem aqui uma informação, Candané. A fila de requerimentos do Instituto Nacional do Seguro Social, o INSS, encerra junho com 1,8 milhão de pedidos, o menor patamar registrado nos últimos 21 meses. Os dados foram apresentados nesta terça-feira durante reunião do Conselho Nacional de Previdência Social em Brasília. Do total de solicitações, 825 mil estão em análise há menos de 45 dias, outros 555 mil aguardam resposta há mais de 45 dias, enquanto 451 mil dependem de alguma providência do próprio segurado, como envio de documentos ou informações complementares. Segundo o diretor de benefícios do INSS, Leonardo Bittencourt, o objetivo da autarquia é reduzir não apenas a quantidade de processos pendentes, mas também o tempo que espera para a conclusão dos pedidos.
2: Bom, de volta, professor Renato Della Vecchia. Bom, a questão é o seguinte, se gostaria de uma apreciação sua sobre os últimos acontecimentos aí nacionais, né? A carta de Flávio Bolsonaro a Marcos Rubio, as desavenças na família Bolsonaro, enfim, a sua visão sobre esses últimos acontecimentos nacionais e que, de certa maneira, se relacionam com a eleição deste ano, professor.
11: Existe aí uma certa dúvida, o que está por trás, porque é tanta atrapalhada uma atrás da outra, que ficam algumas interrogações. Três que eu poderia definir como, não necessariamente atrapalhada, mas como erros que vão ter consequências no processo eleitoral, são, primeiro, a carta que o Flávio Bolsonaro manda, né, ao Marco Rubio, solicitando que as tarifas, né, sejam extintas por parte dos Estados Unidos. E eu estava esperando, quando fiquei sabendo que ele tinha mandado uma carta, que isso já estava acertado, né? Haveria alguma redução, mesmo que fosse pequena, e seria acreditado isso a influência que o Flávio teria em relação ao governo dos Estados Unidos. Mas a resposta foi não. Ou seja, em primeiro lugar, não há uma, né, quando você faz um movimento desse, tem que ter um acordo anterior, né? Eu vou mandar uma carta, tu vai me responder positivamente e eu fico bem. Não, mas ele manda uma carta para ser respondido negativamente. Essa é a primeira questão. Segundo, essa carta, ela abria um precedente que nunca houve na história do Brasil, de forma tão aberta, tão escancarada, que é colocar à disposição do governo norte-americano a equipe de transição. A equipe de transição é quando, né, um governo negocia com outro, né, sai um governo, entra outro, e é necessário que se conheça as informações, os dados para a nova equipe assumir. Não um governo estrangeiro que tem interesses distintos dos nossos. Então, isso, né, inclusive, está gerando uma ação do PT por traição à pátria, ou seja, algo que efetivamente é algo surreal que surgiu. Essa foi a primeira atrapalhada. A segunda foi essa posição da Michelle, né, ao fazer as denúncias públicas. Bom, essa antipatia mútua que existe entre o Silvio Bolsonaro e a Michelle não é de agora, sempre existiu, né? Por que que ela nesse momento se posiciona, que passa a ser a dúvida, até que ponto Bolsonaro está por trás disso ou não, estava sabendo disso ou não, né, que passa a ser a grande questão. Bom, ela faz esse pronunciamento tentando criar em cima disso um movimento basicamente de mulheres, não consegue levar, até porque as mulheres que fazem parte do PL Mulher são muito mais mulheres ou interessadas numa carreira política, e aí vão ficar aliadas a onde for melhor para elas. E segundo, não são feministas, não são pessoas defendendo a autonomia, são pessoas que, né, aproveitam um nicho para fazer essa disputa. Mas isso abre um flanco, né? Abre um flanco de alguma forma mostra um machismo estrutural, não só, né, existe na toda a sociedade, mas muito mais forte dentro daquele tipo de modelo de família tradicional que é defendido dentro desse campo político. E ao fazer isso, ainda gera um terceiro fato, que é o Paulo Figueiredo, o aliado número um do Eduardo lá nos Estados Unidos, fazer aquele pronunciamento dizendo que as mulheres não sabem votar, principalmente as solteiras. As mulheres casadas, em geral, acompanham o voto do marido, então saberiam votar. Isso provavelmente porque todas as pesquisas mostram que a maioria das mulheres, né, elas estão muito mais com qualquer candidatura que seja, não seja no campo bolsonarista, do que no campo bolsonarista. Então, essas três atrapalhadas, nesse momento, elas podem jogar algumas dúvidas. Primeiro, se isso é simplesmente erro estratégico, não sabe o que está fazendo, né? Eu acredito que não. Eu acredito que é recálculo de rota, né? Ou seja, tu tinha uma situação que avaliavam que era possível o Flávio ganhar, embora a diferença seja pequena nas pesquisas, é uma diferença significativa, porque é uma diferença daquele voto não cristalizado, que é um voto, né, anti-Bolsonaro ou um voto anti-Lula, ou um voto alinhado a Bolsonaro ou um voto alinhado a Lula, mas é exatamente aquela margem de 10% que define o processo eleitoral. E, portanto, é muito difícil reverter isso, a não ser que surja um grande escândalo, alguma situação que possa, né, ter um impacto muito profundo no processo eleitoral. Uma perspectiva difícil de se consolidar nesse momento, né? Então, eu acho que não é só uma questão calcular mal. Eu acho que é um processo de disputa de hegemonia dentro desse campo da direita. Uma direita mais liberal, uma direita mais do campo do centro, ela meio que jogou a toalha. Né? Ou ela está se alinhando e fazendo sinais que pode se alinhar ao novo governo Lula e participar da sua base, ou ela faz sinais que não, que vai ficar no campo do bolsonarismo. E ali eu acho que, né, o questão definindo não é a curto prazo, é a médio prazo, como eles vão se fortalecer. E aí o bolsonarismo não faz nenhuma questão de buscar aliados não confiáveis. Portanto, cada um que faz alguma fala que não é um alinhamento explícito ao bolsonarismo, ele é duramente atacado, mesmo que isso signifique sacrificar apoios em alguns estados. Então, isso acho que é um dos movimentos que tem, né? O setor puro da extrema-direita tentando se consolidar e fazer a maior quantidade de deputados, senadores e governadores nesse momento, pensando no futuro, até porque o futuro não se decide por quem é o presidente, se decide pelo conjunto do campo político, quem é que tem mais força, quem cria mais musculatura nesse processo. No caso específico da Michelle, aí tem uma dúvida um pouco maior. Por um lado tem essa avaliação de que ela está tentando criar um espaço próprio, um campo próprio, mas a gente não pode esquecer que as questões pessoais, muitas vezes, elas têm um peso muito grande no resultado da política. Se nós pegarmos o caso do Pedro Collor, né, o irmão do Collor, que era presidente da República, foi determinante quando ele foi para a Veja e denunciou o irmão por esquemas de corrupção. Essas denúncias já tinham sido denunciado pelo Suplicy, já tinham sido denunciado pelo Zé Dirceu, tinha uma CPI, tava, mas isso aí não estava pegando. Isso aí estava um discurso de oposição, né? Oposição, criticando o governo, não estava tendo aceitação pública como tem quando o próprio irmão vai, né, e denuncia esse processo. E a Michelle, mesmo saindo da presidência do PL, ela continua de alguma forma ameaçando, né, que não vai ficar quieta. Então, alguém pode dizer, mas é pouco inteligente da parte dela. Depende. Né, a relação com Bolsonaro e ela, o que muita gente já fala há muito tempo, e tudo indica que sim, ela é muito mais uma relação de conveniência, né, de dois nomes que se consolidaram e, portanto, têm os seus espaços, querem constituir seus espaços próprios, como é o caso específico dela. Só um pouquinho que eu tenho que colocar aqui o... Tá por cair o...
2: O sinal aí, a terminar a bateria.
11: Não, tinha esquecido de ligar aqui a bateria.
2: Ah, tá bem. Tá
11: certo. Mas no caso específico dela... Né, eu acho que aí tem outras questões a interferir, que é o que ela leva desse legado, não só do ponto de vista econômico, mas da sua expressão política no país. Então, esse quadro todo, ele cria aí um embaralhamento dessas cartas todas. Ele, do meu ponto de vista, ele quase que consolida um processo que, se não tiver algo que reverta, está mais ou menos definido, a eleição do Lula. Mesmo situações complicadíssimas, como foi o caso do Jacques Wagner, né, o envolvimento dele, embora ele possa não ter nenhuma irregularidade do ponto de vista legal, do ponto de vista moral, é condenável. O fato de um senador da República aceitar dinheiro para que as suas filhas possam ir para um show nos Estados Unidos, custando 60 e poucos mil reais os ingressos desse show, né, e outras situações, né, o que mostra também que, né, não existe, entre aspas, pureza dentro de um campo só porque as pessoas se filiam, estão vinculadas a um ou outro projeto político. O que existe, isso sim que é importante, é qual é a postura que os partidos políticos e o sistema político como um todo consegue ter no sentido da resposta quando esses casos surgem. Né, e esses casos surgiram e vão surgir, como surgiu com o Palocci no passado, que ficou também comprovadamente, né, evidente a sua vinculação, embora seja um fundador do PT, uma pessoa foi da direção nacional do partido muito tempo, ministro também. Então, esses casos surgiram, vão continuar surgindo, porque isso, né, mostra que esse processo ele não fica restrito a um ou outro partido, é um processo onde o grande capital ele busca criar os seus espaços de trânsito dentro do sistema político, né? E precisa ser enfrentado, né? Ou seja, não tem como estabelecer que em alguns casos é condenável, em outros casos não é bem assim. Nós temos que ver qual é a resposta que ele vai dar. Ou seja, todo mundo tem que esperar que veja qual é a resposta que tem que dar, mas moralmente alguns casos são condenáveis. Mas isso também, né, eu acho que a população conseguiu estabelecer que isso não implica diretamente a eleição do Lula, da mesma forma com que o Flávio está envolvido diretamente nesses esquemas, onde ele aparece diretamente envolvido nisso, né? Em todo caso, a gente vai ter que dar ainda um tempo, né, para esperar esse processo se consolidar. E só assim, fazendo um pequeno comentário, assim, um pouco fora desse ambiente que eu vinha comentando, mas tem um conhecido meu, uma pessoa já faleceu, com quase 90 anos, que é uma pessoa do Rio Grande do Norte, que participou do processo de luta armada contra a ditadura, vinha do antigo partidão dos anos 50, né, militante ligado às ligas camponesas lá no Nordeste. E ele morreu há um ano atrás, mais ou menos, e tinha um livro sobre ele que estava sendo, né, editado. Ele estava vivo ainda quando o livro estava sendo publicado, e por coincidência, no mesmo dia, no outro dia que houve essa questão aí do Jacques Wagner, eu recebi o livro sobre ele. E ali eu vi uma fala do filho dele dizendo o seguinte: a esposa dele foi assassinada, foi presa e assassinada. Ele foi preso, torturado, a esposa foi presa e assassinada também, de uma forma, uma montagem que foi feita, porque ela foi estuprada. Ela foi enforcada, e disseram que ela tinha se enforcado com a própria cordão da bolsa que ela tinha tirado, né? Não é verdade, e queimaram a genitália dela para não aparecer a situação de estupro dela. Bom, ele vai ficar preso um tempo, ele vai conseguir sair bem mais adiante desse processo todo, e ele vai ganhar uma indenização da Comissão Nacional da Verdade em função da morte da ex-companheira dele. E o filho disse que um dia ele chega, ficou ali 2-3 meses recebendo essa indenização, e o filho, de um outro casamento, né, ele chega para o filho e diz: olha, eu não estou me sentindo bem em receber esse dinheiro às custas da morte da minha ex-companheira. Eu estou pensando em devolver. E o filho diz: olha, faz o que você achar melhor. Aí ele vai em Recife, ele era do Rio Norte, e devolve. Algo que a lei estabelecia, que era justo que ele recebesse, mas ele, do ponto de vista moral, não se sentia alguém que deveria ganhar alguma coisa pela morte da ex-companheira. Quando a gente compara esse tipo de comportamento que milhares e milhares de pessoas adotam em situações muito distintas, e começa a perceber como, né, a elite política do Brasil em geral trabalha situações de completo desrespeito ao recurso público e à dignidade mínima do cargo, a gente vê que existe uma distância muito grande entre o cotidiano das pessoas e esse sistema político que está completamente distanciado da representatividade da nossa sociedade.
2: Tá bem, professor Renato Della Vecchia, obrigado por hoje, até a próxima semana. Não, na próxima semana é o Cristiano, quer dizer, daqui a 15 dias o seu retorno aqui com um comentário no programa. Muito obrigado. Bom, tivemos aí a participação de Renato Della Vecchia. Agora são 8h45. O Cláudio Henrique, né? Bom dia a todos. Queria saber por que as nossas leis são tão fracas, ele questiona, sem especificar muito claro qual a lei que se refere, né?
1: E a gente não consegue responder agora.
2: É, não tem como. Bom, já temos um outro comentário aí, né?
1: Agora
2: já está aguardando aí na linha.
1: A gente tem o espaço da JS Advogados, marcado para toda quarta-feira aqui no Edição da Manhã. Hoje com o Maurício Raup Martins. Bom dia, Maurício.
12: Bom dia, Leonardo. Bom dia ao Claudinei.
0: essa pergunta, por que as leis são fracas, nós temos que olhar para quem a gente vota, né? Quem a gente elege. Porque nós, tem lei que exclusivamente se volta, por exemplo, para prejudicar o trabalhador, como foi a reforma trabalhista, a população no geral, como foi a reforma da Previdência. Isso não nasce, não cai do céu, isso nasce do voto lá dos deputados e dos senadores. Então, uma das coisas que faz as leis serem fracas é não ter bons legisladores. E às vezes não se tem bons legisladores, por quê? Porque não tem conhecimento de causa, ou porque tem um lado, né, dentro dessa luta de classe, que aponta, né, no geral das vezes, leis que se prejudicam a população de uma forma geral. Só para ter um exemplo, né? Então, eu falei aqui, a última vez que eu falei da NR1, né, da importância da NR1 pela grande epidemia de adoecimento por transtornos mentais ligados ao trabalho. Em 24 foram 400 e tantas mil pessoas afastadas, em 25, 500 e tantas mil. Um custo de 3,5 bilhões de reais para a Previdência, que em última análise sai do nosso bolso. E quem faz as pessoas adoecer é um ambiente de trabalho, um empresário. E aí eu tinha colocado que essa questão da lei, ela já estava prevista um ano atrás, tá? Então teve um ano para se adaptar, entrou em vigor e teria até 90 dias para começar a ser aplicadas as multas, né? Então o Ministério do Trabalho já poderia fiscalizar, já poderia constatar determinadas situações em que a empresa não toma nenhuma atitude para evitar o adoecimento do trabalhador. E dizer o seguinte: olha, por enquanto eu não vou te aplicar multa, mas vê se tu faz o que tem que fazer. Pois bem, isso houve uma ação interposta no Supremo Tribunal Federal, e o André Mendonça, o tremendamente evangélico, indicado pelo Jair Bolsonaro, concedeu mais 90 dias, né, para as empresas se adaptarem a essa nova questão legislativa. Então é isso, né? Quando tem uma lei, agora vamos pegar o outro lado, quando tem uma lei que ela é importante, né? Que ela não vem por acaso, ela vem a nível mundial, porque no mundo se constatou que tem cada vez mais pessoas adoecendo por conta do trabalho, e que isso sai dos cofres públicos e sai do contribuinte, né? Então, se faz uma lei para tentar diminuir esse impacto. E aí é aquela coisa, o empresário, eu não posso, eu não consegui, não sei o quê, aí vai lá o Supremo Tribunal Federal e dá mais 90 dias para que essas empresas possam se adaptar. Isso era uma questão que eu queria enfatizar, porque isso saiu agora, não sei se foi ontem, uma decisão do STF. Mas o STF, ao mesmo tempo, a gente não pode esquecer que ele tem decidido muitas coisas fundamentais para o país nos últimos tempos. Ao ponto de dizer que o STF seria uma ditadura do STF, porque realmente cabe à Corte Suprema de cada país, em determinadas situações, definir qual é o entendimento que vai se dar para uma lei. E nós tínhamos até então no Brasil aquela história que um juiz que fosse pego, né, ou vendendo sentença, ou praticando algum ato de improbidade, o castigo dele era ser aposentado, recebendo proporcionalmente o valor da aposentadoria até o tempo que ele trabalhou, né. E isso, com a reforma da Previdência, e aí vem uma questão boa, foi retirado do texto constitucional. Então não existe mais essa possibilidade. Isso chegou no Supremo, e agora teve um embargo de declaração, que é um pedido de esclarecimento da decisão, e caiu pro Dino. E o Dino diz isso: olha, desde 2019 não existe mais essa hipótese. Tá? Fez, está comprovado que agiu assim, é improbidade, está afastado do cargo, te vira, vai ganhar tua vida de outro jeito, mas não vai mais receber aquela aposentadoria. Isso pelo menos é algo positivo, porque nós temos além da postura de alguns integrantes do Poder Judiciário, que se colocam, né, fazem questão de dizer que eles estão acima da média da população. Só esse fato já passava para a população que havia uma diferença entre um cidadão comum e um cidadão que chega até o judiciário. Então essa possibilidade, pelo menos, acabou. Era isso que eu tinha para, né, para trazer para o dia de hoje.
2: Tá bem. Maurício Raup Martins, obrigado. Até a próxima.
0: Até a próxima. Tudo de bom.
2: Um abraço.
1: E aí, tchau, tchau.
2: Bom, agora são 8 horas e 51 minutos. Bom, tinha uma questão até que trataríamos dentro do possível, em função do tempo não foi possível, com o Renato Della Vecchia, que é o lançamento do livro, né? O Instituto de Estudos Políticos Mário Alves, o IMA, está convidando para o lançamento de duas obras fundamentais para a memória da política brasileira: Vida e Obra, de Mário Alves, Depoimentos e Textos Econômicos. Vida e Obra de Mário Alves, Textos Políticos, Partidários e Jornalísticos. A publicação reúne pela primeira vez os escritos de Mário Alves, jornalista e dirigente político do PCB e posteriormente dirigente do PCBR, assassinado em 1970 durante a ditadura militar. Os livros trazem ainda depoimentos que preservam sua trajetória e reforçam a importância da memória, da verdade e da justiça. O lançamento será amanhã, dia 2, quinta-feira, às 18 horas, na sede do IMA, Instituto Mário Alves, na rua Coronel Alberto Rosa, 160 Pelotas. Entrada livre e aberta a todos os interessados. E naturalmente que fica o convite para quem estiver interessado neste lançamento, de comparecer amanhã às 18 horas para o lançamento desta obra, Vida e Obra de Mário Alves. Agora são 8 horas 52 minutos. 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Agora são 8 horas 24 minutos, nesta reta final do programa de hoje, desta quarta-feira, que segue nublada, né, Alexandre? Sem chuva. Prometeu chuva, mas a chuva não veio aqui para a região. E faz falta, né? Está fazendo muita falta, especialmente na região da campanha, até por aquilo que registramos na abertura do programa, né? Nos primeiros 6 meses do ano, na primeira metade do ano, choveu pouco aqui na região e menos ainda na região da campanha. Bom, houve um anúncio da Petrobras aí de redução, né, no preço do diesel, né? A Petrobras anunciou nesta terça-feira, ontem, portanto, que vai reduzir o preço do diesel antes da mistura de etanol de uso rodoviário em 0,3515 por litro a partir de amanhã, ou portanto de hoje, pensando na notícia de ontem, a partir de hoje, 1º de julho. O valor é o mesmo concedido no âmbito da subvenção econômica instituída pela medida provisória 1358 de 13 de maio de 2026, que foi retirada pelo governo hoje ou ontem, né? Segundo a empresa, os preços para as distribuidoras permanecerão inalterados, com valor médio de R$ 3,30 lá na distribuidora. Então não traz reflexo aí nas bombas, né, que é o que importa. E por isso vamos agora ao preço promocional, né, dos combustíveis nesta quarta-feira.
1: Então, começando, Caldeirei, pela gasolina comum, R$ 6,07 na abastecedora Areal, Domingos de Almeida, número 1985, Barra Real, 6,07. É Domingos de Almeida, esquina com a Benjamin Gastal, então a gasolina comum. Já a gasolina aditivada, o que vem acontecendo já durante toda a semana, mesmo valor, mesmo local. Abastecedora Real, Domingos de Almeida, número 1985, R$ 6,07 a gasolina aditivada. Já o etanol...

0: e 25. O etanol mais barato, segundo o aplicativo, menor preço do Nota Fiscal Gaúcha. Já o diesel, diesel S500, R$5,83, do posto Fita Azul, da Ferreira Viana, rua Visconde de Ouro Preto, número 46, Barra Real, próximo ao Moarama, nunca sei se é o da direita ou se é o da esquerda.
1: Ah, bom, tem dois postos ali agora, não sei exatamente qual é o posto sim.
0: Não, é o Fita Azul.
1: Fita Azul. Eu acho que o Fita Azul é o que fica à direita em quem vai na direção do Laranjal, né?
0: Para quem vai em direção ao Laranjal, na verdade ele é o da esquerda.
1: Da esquerda?
0: O sim é o da,
1: da direita.
0: É o da direita.
1: Então é o não. É o da esquerda. É o inverso, né? Tá bem, tá bem. Então é o da esquerda. Em quem vai em direção ao Laranjal.
0: Ou
1: tá
0: de quem vem do Laranjal.
1: Quem vem em direção do Laranjal para o centro à direita, então. Exato. Mas é ali no Moarama.
0: Isso. Já o diesel S10, R$6,04, no posto Buffon 91, rodovia BR392, número 2600, bairro Fragata. 6,04, posto Buffon 91, é posto para quem vem de Rio Grande em direção a Pelotas, também com acesso pelo Simões Lopes. Claudinei.
1: O perfil aqui, Jesus Cristo, né?
0: Voltou?
1: Mandou uma mensagem e ele lembra aí a reforma previdenciária que ocorreu no governo Bolsonaro em 2020, né? Dificultando e muito, tornando mais distante, né, o acesso à aposentadoria.
0: Já estava aposentado na época?
1: Eu me aposentei meses antes. Eu esperei até a última hora. Bom, aí eu só tinha a perder, né? Então aí eu me aposentei em 2018. Pedi aposentadoria em 2018 e foi deferido no final de 2018. E em 2019 começou a reforma da Previdência.
0: É, pelo andar da carruagem
1: eu teria pouco impacto, porque eu já tinha o tempo assegurado, né?
0: Ah, você estava...
1: Mas, de qualquer forma, alguma perda teria. A partir dali eu só teria perdas, né? Eu esperei até a última hora. Ainda entrei naquele critério ali do fator previdenciário, né? Que tu podia programar o momento mais adequado para se aposentar.
0: Sim.
1: Bom, agora 9 horas. Pontualmente vem aí o Manhã Cultural com o Alexandre Salóis. Às 10 horas estaremos aqui com o Comunidade Esportiva. Às 11 horas o Contraponto com a Clarissa Hennig e o André Amaral.
0: Contraponto desta quarta-feira, às 11h30, recebe o Anoque Guimarães, que é diretor executivo do Consórcio do Transporte Coletivo de Pelotas. Ele fala sobre a meta do consórcio, que é de chegar até 2027 com ônibus, com 100% da frota de ônibus sem cobradores.
1: É, isso já era uma transição programada, né? Chegaria. Exato. No final de 2026, haveria a extinção da categoria de cobradores. Sobre esse mesmo tema, amanhã está agendada uma entrevista com o presidente do Sindicato dos Rodoviários aqui na edição da manhã.
0: Teremos uma ligação.
1: É.
0: Uma ligação entre
1: os dois temas, né? Sobre porque já hoje tem muito ônibus circulando sem o cobrador, né? Já são poucos, muitos cobradores migraram, né, para a função de motoristas, mas como também reduziu muito o número de motoristas, quer dizer, o desemprego na categoria é muito grande, né?
0: É verdade.
1: Pela redução do número de ônibus circulando, cobradores que saíram da catraca e foram para o volante do veículo, né? Mas consequentemente motoristas ou se aposentaram ou perderam posto de trabalho nos últimos anos, né? Uma categoria que já foi tão numerosa hoje está bem reduzida aqui em Pelotas, né? Bom, então é isso, né? A pauta é essa?
0: A pauta é essa.
1: Tá bem. Então fica o convite para acompanhar o Contraponto às 11 horas. O Edição da Manhã fica por aqui. Retorno marcado para amanhã, às 7h30. Uma boa quarta e até amanhã.
0: Tchau, tchau.

0: 9:02.
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dia! Bom dia, pessoal! Começando o Manhã Cultural aqui na Rádio Com 104.5. Isso, ó! Dia 1! Dia 1! 1º de julho, hein? Ó, já começamos o segundo semestre de 2026. Com uma temperatura de 11 graus e 9 décimos, 11 graus e 9 décimos. Temperatura mínima registrada às 6h12 e foi 10 graus e 7 décimos. Umidade alta, 97%. E a sensação térmica é ligeiramente mais alta que a temperatura do ar e está em 12 graus e 2 décimos. Pressão atmosférica em 1017. E o nascer do sol está sempre ocorrendo nos últimos dias às 7h30. Enquanto o pôr do sol hoje será às 17h37. Temos um... não tem acumulado de chuva aqui, hein? Não tem. Temos a ideia aqui, a previsão é que a máxima chegue aos... 16 graus. Isso. Lá por volta das 15 horas. Passando um pouco das 15 horas. E é isso aí. Também não vai cair muito, não. A previsão para hoje é de tempo nublado. Isso aí. Tempo encoberto. Realmente aqui na região está encoberto. Olhando a imagem de satélite, a gente vê uma massa de ar frio. Mas não peronomútil, né? Aqui no Uruguai, sim. E a previsão é que essa massa chegue aqui ao Rio Grande do Sul amanhã, tá? Aqui olhando as movimentações da umidade, não tem lá no norte, na divisa com Santa Catarina e num pedaço do Rio Grande do Sul com a fronteira com a Argentina, né? Lá na parte norte tem chuva e também tem chuva, umidade aqui na costa sul do Rio Grande do Sul, mas está longe, coisa de 200 quilômetros do mar, da costa ali. Não há previsão de chuva para nós, portanto. Mas analisando aqui, tem muita nebulosidade, pessoal. Vou dar play aqui a partir das 9 horas, atualizando. Nublado na região, nublado na região. Meio-dia, nublado na região. 15 horas, nublado na região. Talvez lá no início da noite dê uma aberturinha. A gente veja alguma estrela. A lua está cheia, indo para a lua nova. Lua minguante, no caso. Tá bem, pessoal? Obrigado por estar conosco aqui, escutando a Rádio Com. Agora é o Manhã Cultural. Naquele clima musical, iremos até as 10 horas, tá bem? Quarta-feira, uma quarta-feira de inverno, típico inverno gaúcho, úmido, friozinho. Rodamos aí para começar a banda local, o Arquivo Rasta, com a canção Madrugada. Hoje nós vamos de reggae aí, pessoal. Começamos com o reggae da terra aqui. Edição da manhã, já ouve a live aí. Daqui a pouco mais comunidade esportiva, às 10 horas, 11 horas teremos contraponto e quarta-feira é dia de Vozes do Mundo, programa que vai ao ar todas as quartas-feiras às 15 horas. Vozes do Mundo, professor Fábio Duval e os alunos trazem as questões geopolíticas aí para nós. 16 horas a DJ Elô traz o espaço navegando com música, com lives. Provavelmente hoje é live, né? Elô vem aí com a Eva Santos. Vamos aguardar a Elô aí para ver. De qualquer jeito, estarão bem. Entrevistas ou música, tá bem? 18 horas, o coordenador geral e operador de áudio José Luiz Moraes traz o programa Nativismo Sem Fronteiras com só música boa. Aquela hora do mate, final de tarde,
é bom, você estará bem acompanhado também. 19 horas hoje, quarta-feira, Alcione Silveira, o homem da ecologia, das questões ambientais, traz o programa Ecoar. É isso aí, pessoal, vai ao ar todas as quartas-feiras, às 19 horas, aqui na 104.5, na Rádio Comunidade, Rádio Com Pelotas. E essas lives todas, elas vão ao ar pelo Facebook e pelo YouTube, tá bem? Então é isso aí, pessoal, obrigado por estar na Rádio Com, nessa rádio de democracia e de expressão popular, tá bem? Você pode escutar-nos pelo nosso aplicativo, você baixa lá no Play Store, e também estamos na web aí através do nosso site, o radiocom.org.br, onde você escuta a rádio e também lê as informações. Tipo essa aqui, ó, pessoal, vou ler as manchetes para depois vocês visitarem aí, lerem de forma detalhada. Quando são 9 horas e 19 minutos, vou aumentar um pouco a fonte aqui, que eu esqueci essa semana eu ando esquecendo o óculos. Ai, ai, ai. Casa da Igualdade Racial de Pelotas abre agenda para eventos da comunidade negra. Centro Histórico recebe feiras de artesanato e últimos dias de exposição sobre saúde mental. Mutirão de cadastro habitacional do Areal muda de data e de local após decisão ligada à Copa do Mundo. Ingressos gratuitos para show do Tol no 7 de abril começam a ser distribuídos dia 8. Dia 8 é daqui a uma semana, pessoal, fiquem atentos. Então, RI, o FIPEL integra parceria que promete facilitar o caminho de pacientes vulneráveis dentro do SUS. E uma última aqui, fiscalização integrada aborda 88 pessoas em ações no fim de semana. Então, portanto, pessoal, visitem o nosso site para saberem mais detalhes. 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Então, obrigado aí, pessoal. Apoie quem acredita em comunicação livre e independente. 9 horas e 22 minutos. Hoje vamos de reggae e é isso aí, pessoal.

Feito! Acabou o programa Manhã Cultural. Quero agradecer a todo mundo que esteve aí conosco, pessoal. Muito obrigado. Hoje fomos nos ritmos do reggae, passando por década de 60, década de 70 e 80. Muita coisa boa.

grupo Prince Allah, essa que está rodando agora. Yaya Bird. Feito, então, pessoal, agradecido. Agora é a hora do Comunidade Esportiva com Leonardo Cardoso apresentando, Caldenei Gomes, André Amaral, Alexandre Salóis, este que vos fala, Roger Pérez, fecha a equipe. Muito obrigado, viu? Tem muita coisa boa aqui na rádio com Até a Noite. Depois tem Contraponto. 15 horas tem Vozes do Mundo. Às 16 horas tem o Cotidianos. Eu acho que é Cotidianos com a Eva Santos. No espaço Navegando com a DJ Elô. 18 horas, Nativismo Sem Fronteiras. E às 19 horas, Ecoar. Então tá, abração pessoal, até amanhã. Uma rápida transição, já voltamos com o Comunidade Esportiva. Tchau.

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0: Bom dia! Começando mais um Comunidade Esportiva aqui na Rádio Com, são 10 horas e 5 minutos. Começando mais um programa aqui no 104.5 FM, também nas rádios online, no nosso site radiocom.org.br, também no nosso aplicativo próprio, Rádio Com 104.5, que está disponível para celulares Android. A gente também está em live no Facebook e no YouTube, nossas lives das redes sociais, com imagens aqui direto do estúdio da Rádio Com. Ficam disponíveis na íntegra para quem quiser nos assistir logo após o final do programa. É só acessar nosso canal do YouTube, Rádio Com Pelotas, lá tem todos os programas gravados. Então, não só dos comunidades esportivas, mas também dos outros programas que compõem a grade da Rádio Com durante a semana. Nesta quarta-feira, dia 1 de julho de 2026, começando o segundo semestre do ano, começando o mês de julho. Geralmente é um mês que é bem longo, mas é o último mês de frio, que é de um frio realmente forte aqui no Rio Grande do Sul. Mas hoje, temperatura um pouco mais alta do que nos outros dias. A gente está aí com uma temperatura de 12 graus e 7 décimos, umidade relativa do ar em 97%, sensação térmica de 12,9. Hoje, com os trabalhos técnicos, como sempre, na verdade, né? Não é só hoje, é todos os dias, com os trabalhos técnicos de Alexandre Salois, também aqui ao meu lado, com o Adonai Gomes e o André Amaral. Alexandre, começar por ti hoje.
1: Bah!
0: Mudei a hora. Alexandre, bom dia.
1: No contrapé.
2: Pessoa imprevisível. Eu vou destacar, então, o jogo de ontem, né? É, Noruega, eu gostei muito do desempenho.
0: Tu que é um cara declaradamente fã?
2: Gosto.
0: Nórdicos.
2: Eu gostava mais até da seleção da Suécia de 94, que eu torci para ganhar do Brasil quando era criança. Mas é coisa de criança. Mas
3: eu queria saber qual é a razão de torcer para Noruega e Suécia. Eu posso torcer para...
0: A Noruega é uma lembrança afetiva, né, Alexandre?
2: É, eu entendo hoje em dia.
3: Assim, é... Se torcesse para uma França, na época dele, a Itália, ganhava títulos, vai lá.
2: É, eu acho que tinha a ver com. Eu gostava do estilo de futebol, aquele perna de Robocop, cintura dura,
0: balão na área.
2: Balão direto da linha de meio campo. Divisória ali.
1: Futebol força.
2: Eu gostei de ver aquele estilo 94 a Suécia e 98, principalmente a Noruega 94 também jogava assim.
0: É, o Alexandre, ele conta que ele tem lembranças de um joguinho de futebol, não lembro qual que era.
2: Ah, o...
0: antes do FIFA.
2: É o antecessor do Pro Evolution Soccer, inclusive, que é o International Superstar Soccer e o International Superstar Soccer Deluxe. E tinha a seleção da Noruega, ela era fortíssima, assim, dava pra fazer misérias, Super Nintendo.
0: E aí vem a lembrança boa, né?
2: Exatamente. Campeã do mundo, tu era com aquela seleção. Acho que eles fizeram a programação equivocada da seleção.
0: Aí era só balão.
2: É só balão
0: do
2: e...
0: jeito que tu gosta, futebol.
2: Cabeçada pro Flink. E o Flink, eu acho que era um dos Flo atacante. O Tori André Flo, eu acho. E era o Flink, esse que era o nome fictício, Flink. E agora falando sério, pessoal, eu achei até que a Noruega faria um placar mais elástico. No final das contas, eu achei que a Costa do Marfim merecia uma sorte melhor.
0: Jogou bem a Costa do Marfim.
2: Jogou bem. E acabou que a estrela do Matador brilhou ali, né? A gente até estava conversando nos bastidores que... Parece que ele foi tentar dar uma dominada ali dentro da pequena área ali do Haaland, né? E a bola foi pra dentro.
0: É, quando nasce pra fazer gol, não tem o que fazer, né? Até o erro vira gol.
2: Eu lembro de um atacante do Grêmio, que não sei se vocês lembram, não figurou muito, o Jardel, Mário Jardel.
0: Que não figurou muito.
2: Não figurou muito. Que o Paulo Nunes, aquele que o Grêmio tomou 5-1 do Palmeiras, só que tinha feito 5-0 em Porto Alegre, e o Paulo Nunes fez uma jogada, deu uma paulada na trave, e o Jardel, totalmente assim, desatento, a bola bate ali na região, embaixo da barriga dele, e entra no gol. E ele se atira no chão na mesma hora que a dor ali naquela região é. E o Galvão Bueno não se aguentou e riu na hora da narração do gol. É estilo Haaland, assim, o cara sem querer foi dominar pra. Acho que ele foi dominar, né, Caldenê? Tu também falou. Ele tentou dominar pra tocar.
3: Até se assusta,
2: ou escorar.
3: Ou foi escorar a bola e pegou mal na bola.
2: Que nem o
3: e a bola foi mais ou menos em direção do goleiro, né? Tanto que ele ficou meio aliviado assim quando viu que a bola foi pro gol. Porque poderia ter sido um gol perdido incrível. Se fosse outro centroavante, seria gol perdido. Como é com ele? Deu certo.
2: É verdade. E meu destaque é esse jogo, então.
0: André Amaral, bom dia. Teu destaque.
3: Esse destaque do Alexandre foi o mais longo de todos da história do rádio, né?
2: Eu vou ter que aprimorar esse meu negócio.
0: Capacidade de síntese.
2: Vou ter que aprimorar.
1: Meu destaque é que nem sempre os times. Geralmente os times melhores vencem. Tá? Eu não estou dizendo nenhuma novidade, né? Estou dizendo porque ontem França jogou e encantou, pelo menos a mim. Passeou em campo. O México, não sei se apoiado, além do apoio da torcida, um futebol muito alegre, para cima, de imposição sobre o Paraguai. E a Noruega e Costa do Marfim, que eu via e vi como um jogo mais equilibrado, saiu vencedor. O time me parece
0: é o time que tinha diferente,
1: pragmático.
0: Né? É o time que tinha diferente
1: de bons jogadores. Pragmático e olha, eles estão o Brasil, tome cuidado, porque é um time.
2: Não é galinha morta.
1: Mais que o Japão.
3: Ah, eu acho que sim, né?
2: Concordo.
3: Fisicamente é muito mais forte.
0: É fisicamente mais forte.
2: A defesa é lenta, né? Mas...
1: Não, e tem destaques individuais também.
0: O Japão tinha um bom coletivo, mas não tinha um jogador diferente.
1: Haaland,
3: tem um volante que é bom, Berg.
2: Patrick Berg,
3: parece que fez o jogador do gol ontem, né?
1: Do Bob,
3: é que entrou no segundo tempo. Que entrou bem, por sinal. É. E ele apareceu fazendo a jogada de fundo. Jogador.
2: Dá conta. É.
3: Bom, agora meu.
0: Agora o destaque.
3: Cada vez que eu vejo a França, eu fico convencido que é muito difícil ela perder esse título. Né? É disparada a melhor seleção de recursos técnicos, de dinâmica de jogo, de produção, com jogadores que desequilibram. É aquela história, geralmente o melhor ganha. Então a tendência é que a França ganhe. A não ser que aconteça o imponderável do futebol.
2: O Paraguai, um novo.
0: Pensando para um lado, 2022 o melhor não ganhou, né? Que a França era o melhor em 2022.
1: Mas aí tu pega um time que não é ruim, pelo contrário.
0: Vai ter que acontecer uma hecatombe para a França ir para a final.
1: Argentina, tem um Sergio
3: Fora de série. A França desta Copa é melhor que as duas anteriores, tanto a que ganhou o título na Rússia, como a que foi vice-campeã no Catar. Esse ano tem mais recurso ainda de grupo, inclusive. Ontem não jogou o Doué?
1: Entrou depois.
3: O Barcolá joga tanto quanto ou mais do que o Doué. Então é muita gente boa, né?
1: O Liz, ele jogou de uma maneira diferente ontem. Ele jogou quase como um meia ontem.
3: Não, ele já vem jogando pelo centro. Uma inversão. A França começou com. Ele começou com. A França começou com Dembélé pelo meio e o Olise pelo lado. E depois inverteu. Agora o Dembélé foi para o lado direito e o Olise joga com meia atacante. com é liberdade de flutuar.
1: É que eles não têm um atacante fixo, né? E ele no, nos primeiros porque jogos eu vi ele meio porque quase como um centroavante.
3: Nem,
1: um
3: centroavante, falso centroavante. Nem centroavante tem, né? A França se movimenta muito, aquele quarteto ofensivo. O jogador do lado esquerdo, ou do E, ou o Bartolé, é o que mais guarda a posição. Os demais se movimentam muito. Porque o Mbappé sai muito da área para vir jogar entre linhas. E aliás, foi um erro cometido ontem pela Suécia. Ela deixou muito espaço entre duas linhas, a última linha defensiva e o quarteto do meio do campo, que jogou com duas linhas de quatro, inclusive o Elanga voltando para fazer o lado direito na segunda linha de quatro, e ficou um espaço muito grande. E por ali a França deitou e rolou, né?
2: A Suécia enganou talento no ali, início, né, do jogo, né?
3: Ocupando aquele espaço ali. Ora o Olise aparecendo por ali, ora o Mbappé saindo e vindo buscar o jogo entre linhas, né?
1: É, o Olise de garçom, hein?
3: É, e eu o Olise faltou gol pra ele ontem. Né?
4: Ele quase fez um golaço.
3: É de virada, aquele estilo Bebeto, nos seus melhores tempos.
4: A gente acha que a gente tá falando, quando a gente vê a França jogar, a gente tá falando de uma das maiores seleções da história.
3: Da história.
4: Olha, eu difícil comparar com a seleção.
3: Eu vejo a França, calma, sim, algumas referências em relação a, não sei se vai ganhar, porque ganhar é outra coisa. O Brasil na Copa de 70, a Holanda em 74, o Brasil em 82. Essas seleções, assim, alguns momentos. Não, 70, e não foi.
1: Qual o ano? 70, Brasil. 70,
3: Brasil. Ganhou, né?
4: Nesses três, claro, o Brasil ganhou.
3: Mas alguns momentos assim também da
2: Hungria, aquela não teve?
3: Não, a Hungria 50. Não vi.
2: 54. Não viu porra, né?
3: Não vi. Essa eu não vi.
1: Só ouviu falar.
3: Ouvi falar, né? E a Alemanha teve alguns lampejos, assim, não foi uma campanha.
4: Referência
3: inteira, né, de brilho, mas teve alguns lampejos em 2014. A Espanha em 2010, né, que é aquelas seleções inquestionáveis, né, muito acima dos demais.
4: E aí, a gente está falando de uma seleção francesa que tem,
3: mas entrar nesse quesito aí das melhores de todos os tempos, aí tu pega, acho que Brasil, Holanda, Brasil dois momentos, né, 70 e 82, Holanda.
4: Eu acho que é
3: a seleção. E agora a França.
4: Porque a gente está falando de uma seleção francesa que tem o atual melhor do mundo, o Mbappé, que não ganhou nenhuma bola de ouro, mas ele se coloca como um dos maiores da história do futebol, se manter o que está acontecendo, tá acontecendo na carreira dele. São 18 gols em 18 partidas.
3: Essa Copa e essa geração, ela apresenta dois jogadores que estão assim no mais alto patamar. Não vou entrar nessa discussão se igualam Pelé ou não, mas estão no mais alto patamar. Messi e Mbappé.
4: Exato.
3: Mbappé tem recurso demais, cara. Tá
4: então
3: louco.
4: Tem o
3: cara
4: Olise.
3: O cara tem todas as valências, o cara tem velocidade, o cara tem habilidade, o cara finaliza bem com os dois pés. O cara é um fenômeno.
4: Exato.
3: Aquele gol de ontem, tá louco.
4: Mas é uma facilidade.
3: É uma facilidade, ele se livra de dois marcadores e aí a finalização dele não é qualquer coisa, né? É uma potência e colocada. Olhando, ele olhou, vou meter lá naquele canto e meteu.
1: O que melhor do mundo é o Mbappé, o Dembélé.
4: Né? E tu tem o Olise que pode ser o que esteja entre o top 3 da bola de ouro esse ano. Pela temporada que fez.
3: Eu acho que se a França ganha o Mundial, ganha a Copa do Mundo. O melhor do mundo vai sair daí.
4: Exato.
3: Ou sai o Mbappé, ou sai o Olise.
4: O Dembélé. O Dembélé foi campeão da Champions. Então tu tem aí um trio absurdo, sem contar os outros jogadores que são expostos também. São jogadores do alto nível da Europa.
3: É, hoje de manhã, acho que foi fora do ar, que o Leonardo, não é o Leandro, o Leonardo, disse que o meio do Manchester City.
4: O Cherki tá fazendo uma Copa terrível.
3: O Cherki tá fraco. Tá baixo. Mas ele também não tem jogado.
1: Ele entrou ontem.
3: Ele tem entrado. Mas é um talento inquestionável. Sim, que bom que o Brasil não tivesse um meia que nem o Cherki.
4: Ele é muito bom, mas nessa Copa, quando ele entra mal. Mas
3: não precisa. Eu não sei. Não tá fazendo falta e eu não sei se é a hora que ele tiver mais tempo. e dele exigir, ele não vai apresentar, né? Porque tem muita qualidade.
4: Sabe? A seleção francesa ela é um nível de talento assim que é absurdo.
1: Porque ontem mesmo saiu jogando o Barcola, né? Dembélé. Ele disse que o treinador, o Didier Deschamps, ele disse que ele vai usar a maior parte do tempo juntos o Olise, Dembélé e Mbappé. E, geral, e eles não, eles saíram jogando todos os jogos, né?
4: Sim, são os três principais. E eu depois divide entre o
1: Barcola e
4: o
1: Doué. E entra e o Cherki.
3: Esse aí ficou numa terceira, uma segunda opção, né?
4: E aí tu tem o Marcos Churran, que é uma
3: Marcos Churran que nem tem sido usado.
4: Nem usa, e ele é muito bom jogador.
3: O Matetá, né?
4: Ah, é verdade.
3: É. O que é um centroavante grandalhão, que destoa um pouco. Mas é uma característica diferente, né?
4: É, o Churran também é um cara grandalhão.
3: Sem considerar, mas é um cara com mais movimentação, com mais força, sai da área. O Matetá, ele tá mais ou menos para a França, sem discutir qualidade, mas característica que o Thiago... O Igor Thiago pro Brasil.
4: Eu acho que até discutindo a mesma. Estão no mesmo patamar.
3: Não, mas eu não estou discutindo a companhia.
4: Sim, a companhia.
3: As
4: é
3: alternativas,
4: a
3: companhia, né? É, mas é aquele tipo de jogador que dá uma opção diferente, né? Centroavante grandalhão.
4: É, não, é um time muito forte. Aí no meio campo, tu tem o Rabiot, que tudo bem, não é um craque do futebol, mas ele
3: mas
4: é um cara
3: eu gosto
4: que...
3: muito
4: e ele é muito consistente, ele tá desde 2018 sendo titular na seleção
3: e jogando bem, né?
4: E jogando bem. Aí tu tem às vezes joga o Tchouaméni, às vezes joga o Kone e os dois jogam muito bem.
3: O ponto fraco é a lateral esquerda,
4: que o Theo Hernandes tá mal e o Lucas Digne é bem comum,
3: porque o Kudê não é um bom grande apoiador, mas
1: não,
3: um lateral que
1: jogando,
3: dá consistência.
1: Saiu antes o Tchouaméni. Saiu o Tchouaméni
4: e o Rabiot.
1: O Rabiot. Exatamente. No outro jogo saiu o
4: Rabiot e o Kone.
1: Kone.
4: É uma seleção muito forte.
1: Zaga boa.
3: Zaga ainda tem Konaté, que é reserva, que pode entrar e de alto padrão também, né?
4: E tem o Pamecano e o Saliba.
1: São
4: jogadores de.
1: São bons.
4: O Pamecano e o Saliba e o Konaté são dois jogadores de times fortes. O Konaté, que estava no Liverpool, agora vai para o Real Madrid.
3: O Cláudio Henrique diz aqui: a França é boa por causa da.
1: Dos naturalizados.
3: Dos naturalizados, mas isso não é só a França, né? Muitas seleções melhoraram muito seleções europeias por causa dos naturalizados.
4: Não, só uma correção, não são naturalizados. A maioria dos jogadores da seleção francesa nasceram.
3: Tem cidadania.
4: França,
3: né?
4: Mas são filhos de imigrantes.
1: De imigrantes.
4: A França é muito
3: mas
4: boa.
3: Mas essa questão
4: de
3: usar os imigrantes e naturalizados melhorou muito as seleções europeias. Deu. A Suíça é um exemplo. A própria Suécia. Hoje tem o Elanga, que é um jogador diferente, né? Meio do cinturas duras lá, tem um jogador diferente.
2: E faz diferença, né? O estilo de jogo.
4: O principal, agora não joga mais, mas por muito tempo o principal jogador da Suécia, o Ibrahimovic, ele não é nórdico, não nasce, ele é filho de croata com Bósnia.
3: Algum tempo atrás.
4: O Isaac também é um jogador.
3: Algum tempo atrás vocês têm
2: já
3: ideia
2: é menos
3: de
2: cinturador.
3: Jogadores negros jogando na Alemanha.
4: Exato.
3: E de um tempo pra cá virou normal, né?
2: O Céu é um país que não havia possibilidade, era lá, né?
4: Mas o contrário também está acontecendo, né? Os times das seleções africanas, seleções do Caribe, procurando jogadores, filhos de imigrantes que moram em outros países para jogar nos seus times.
2: Tipo o Curaçao, né?
4: O próprio Marrocos, que é o principal seleção africana.
3: O futebol se tornou uma questão também planetária, né?
4: Exato. O Marrocos até fez uma
3: jogadores. Isso é muito interessante.
4: Dos 26 jogadores da seleção marroquina, 7 nasceram no Marrocos. Os outros 19 são de filhos marroquinos que nasceram em outros países.
2: França.
4: Pra jogar no Marrocos.
3: E tem jogador fazendo a própria opção também, né? É o caso do Olise. O Olise poderia jogar na Inglaterra, mas ele gostava e achava que o estilo dele se daria melhor na França.
4: O Olise não sabe falar francês.
2: Ele é inteligente, né? Ele sabe. Pois e é, não era na Alemanha
1: ele
2: também?
1: É, que... Ele nasceu na Inglaterra, né?
3: Ele poderia jogar pela Inglaterra.
1: Mas ele tem... Mas ele tem...
3: Escolheu certo, fez a escolha certa. Ah, mas o pai ou a jogo mãe... dele é pra França,
1: mas
3: né?
1: O pai ou a mãe...
4: Eu não sei como que é a...
3: Eu não sei quem é quem na família dele, mas ele nasceu na Inglaterra e poderia estar na seleção inglesa e escolheu a francesa, porque ele gostava mais da achava que o estilo dele, e ele estava completamente certo, que o estilo dele se ajustava muito melhor no estilo francês.
4: O pai dele é inglês, britânico, com ascendência nigeriana, e a mãe é francesa com ascendência argelina.
2: São quatro países.
3: Para resumir esse papo todo aí.
2: Quatro países.
3: O Japão, cara. Um goleiro negro.
4: É. O Suzuki, que é filho de japonês com americano ganense.
1: Não,
2: mas ele é japonês também, né? O Suzuki.
4: Sim, ele é criado no Japão. Ele nasceu nos Estados Unidos, mas foi criado no Japão.
1: Desde os 3, 4 anos de idade foi pro Japão. Exatamente.
4: É, o Claudio citou até um mais simples, que é aqui no nosso lado.
2: E um senhor goleiro.
3: É, o Maurício também não. Ia nunca ter chance na seleção brasileira. Escolheu o Paraguai, tá aí, ó. Tá nas oitavas.
2: Mas se o Paquetá foi, ele podia ir. Reinar, agora eu tô brincando mais.
1: Não, e falar em Paquetá, o Paquetá eu acho que não joga mais.
3: Não
1: na
3: joga,
1: Copa,
3: não joga mais na Copa. E aí, como é que fica? Desarruma o time, que deu certo. Não pelo Paquetá, mas pela ideia de futebol. Coloca o
2: Danilo
3: Santos.
4: Ou
3: joga
4: o
3: Hendrick no ataque. Eu acho que é o mais provável, né?
4: Ou até
3: o Douglas Santos pelo meio.
4: Ou deu certo?
3: Não, acho que aí é pra decorrer do jogo.
2: 4-2-4, esse.
4: Você vai falar?
3: O Martinelli. mas eu acho que aí é.
2: Quando nem adivinha.
4: Eu nem completei, ele já sabia que.
2: É a Brynette, aquela. Já tá tudo entrosado já.
4: Então vamos falando agora.
3: Ó, teve alguém aqui, o Beto Tricolor, disse assim: ponto o ponto fraco do Haaland é o cabelo. Pô, já vi até estudo que aquele cabelo muito puxado causa calvície. Eu nunca usei cabelo puxado assim, né? Colinha puxada assim, nem a
2: tua. Não, Claudinei.
3: Não,
2: né?
1: Nem por isso. Nem por isso nós temos cabelo.
3: É verdade. Aliás, eu me invejo o cabelo do Haaland.
2: Do Haaland.
4: Poder. Tu queria ser cabelo.
3: Tem essa alternativa.
1: Tu inveja cabelo, né?
3: É o meu problema é o cabelo. Ausência de cabelo.
2: Que bárbaro.
3: Agora,
2: né?
3: O Haaland é uma figura muito especial, né? Porque como ele se influencia pelo gol, né? Eu acho que todo centroavante, de certa forma, né? Mas ele é muito. Ele perde gol, ele. É visível a distância, a quilômetros de distância, a contrariedade que ele fica, né? E da mesma forma como ele reage positivamente quando faz gol, né?
1: Olha só que o...
3: Ainda bem que ele faz gol toda hora, né? Porque senão ele entrava em depressão que nem o Valencia.
4: É verdade.
2: Não.
4: O Claudio Henrique traz outra uma curiosidade aqui, que o Andrés Pereira...
1: Não é brasileiro.
4: Não é brasileiro, é belga.
1: Ele é filho de brasileiro, né? Que jogava na Bélgica.
4: Ele é belga, tem o... O Johnny, que não jogou a Copa também, morou dois anos nos Estados Unidos.
2: Estadunidense.
3: O Johnny teve um azar do caramba, né? Porque ele poderia estar fazendo parte dessa boa seleção.
4: E seria titular.
1: Ele está no Atlético de Madrid.
3: Está no Atlético de Madrid.
1: Ele não está, né?
3: Não, ele se machucou. Perdeu, foi.
4: Foi fazer cirurgia.
3: Foi desconvocado. Então, e perdeu o espaço, poderia estar possivelmente titular da seleção americana.
4: 10h29, não vou no intervalo ainda, mas a gente falou sobre os jogos, mas não falou diretamente sobre os resultados. Os três jogos de ontem pela segunda fase da Copa do Mundo: a Noruega venceu a Costa do Marfim por 2-1, a França venceu a Suécia por 3-0 e o México ganhou do Equador por 2-0.
3: Noruega, eu então, acho que o técnico da de Costa do Marfim, ele sai com peso da consciência, né? Por que ele não botou o Diallo de titular?
4: Ele jogou muito.
3: Pois é. Sempre que entrava bem, aí era reserva. Né? Tem algumas coisas assim que não dá pra entender, né?
2: É que às vezes o jogador.
1: Ele tá na reserva no Knight, né?
3: Mas ele sempre nessa. Ele também entra e sai do time lá, né?
2: O técnico às vezes quer ter um cara bom no banco, né? Pra resolver.
3: Mas eu prefiro o bom jogando.
4: É, o bom é muito...
2: Ah, não, eu, se eu fosse...
3: Aí quando eu vou lançar o bom, no segundo tempo, tô tomando 2-0.
2: Não, se eu fosse técnico, eu deixava os bons no segundo tempo.
4: Eu vi um cara falando, e eu acho que é isso mesmo. O Didier Deschamps, qual a contribuição do Didier Deschamps taticamente pro futebol?
2: Bah, eu sou fraco.
4: O cara é só um cara que vai fazer história, vai ser um dos maiores treinadores da história da Copa do Mundo, porque são duas finais seguidas, e muito possivelmente vai para uma terceira final e pode ir para o segundo título. Mas ele faz o simples. Ele
2: bota os caras. Bota os caras para.
3: Por muito tempo se teve essa mesma ideia do Zagallo. Não, o Zagallo tinha sido campeão com o Brasil, mas que.
4: Só que ele não é fiel a uma parte tática. Ele monta o time em volta daqueles bons jogadores.
2: Mas saber fazer isso.
3: É o mérito do técnico,
2: saber assim, encaixar, né? Os caras.
4: Só que ele não precisou criar uma nova escola.
3: Potencializar essa capacidade. Por muito tempo se fez essa injustiça com o Zagallo, dizendo que ele não tinha grande influência. E com o tempo começou a se estudar mais o futebol taticamente. Se viu que o Zagallo foi um técnico importantíssimo, um dos maiores da história do futebol brasileiro, para armar aquela engenharia.
2: A seleção brasileira. Ele é o cara no que se refere à seleção brasileira.
4: O método do Deschamps é. Eu consegui fazer esse encaixe, mas ele não precisa ser fiel ao que ele pensa no futebol, porque. Se pegar o time de 2018 é diferente do de 2022.
2: É só não fazer como alguns fazem, né? Pegar o volante e botar de meia, pegar o extremo e botar de lateral, como tem técnicos que fazem, é só não inventar.
4: Tem três craques, eles não encaixam. Ele deu um jeito
2: encaixa.
3: Ah, pois é, então o mérito dele.
4: Sim, esse é o mérito. É. Ele não criou uma escola taticamente, não. Um cara que Ele fez o simples de conseguir botar todos os melhores jogadores.
3: Até porque
4: do time.
3: O Zagallo fez isso na posição dele, que está sendo vitoriosa, está sendo vencedora. Então aprimora isso aí, né?
4: É impressionante. E é muito difícil tu conseguir botar esse time. Não é muito difícil também, né? Difícil é ter jogador ruim.
2: E a França tem um grupo.
3: Mas pega muito pior pro treinador. Não, o treinador tem jogador bom e não consegue fazer um time bom.
1: Não, ele tem que fazer opções também no time da França. Por quê? Porque o Olise, ele joga no Bayern, onde joga o Dembélé.
3: E aí
1: entra na seleção e no Paris.
4: Só que o Dembélé no PSG joga centralizado. E aí é onde joga o Mbappé.
1: Mas na seleção ele joga.
2: Se eles revezam também.
3: Aí ele teve que acomodar essa galera toda.
2: Mas revezam ali, trocam.
1: Mas o Dembélé, por exemplo, eu me lembro do Dembélé no Barcelona, aberto pela direita. Na seleção também.
3: No Paris também o Luiz Henrique, que é outro ótimo técnico. Teve que arrumar um jeito dele jogar, né? E aí colocou ele como um falso centroavante, rodando ali, né?
4: Flutuando.
1: Então, cai muito pelo lado direito.
3: Ele tem plena liberdade de se movimentar. Ele não fica centroavante. Ele é um jogador do centro do ataque só no início do jogo, depois ele se movimenta.
4: O Dembélé é um ambidestro do nível assim. Tu não sabe qual é a perna boa dele. Eu não sei que ele. Dizem que ele é canhoto.
1: Acho que ele é canhoto.
4: Só que ele bate pênalti com os dois pés.
3: E aquela finalização de ontem que ele até perdeu, que ele botou muita força na bola, com a perna direita. Naqueles gols, quando ele marcou três gols aí, eu acho que
2: canhoto.
3: todos os gols foram iguais, no mesmo canto, acho que todos com a perna direita.
2: Perna direita.
4: Não, o qual dos 3-0? Não, foi de esquerda.
3: Não, porque teve um. Foi de esquerda.
2: Foi esquerda.
3: Ele trouxe pro centro e bateu.
1: Eu tenho certeza que. Hoje talvez não existe uma perna.
4: Mas ele é canhoto,
1: mas ele exercitou tanto. Eu conheci um jogador de futsal, o Ivan. Jogou comigo em Jaguarão, jogou aqui. Eu não sei se ele está em São Lourenço. Ele é de São Luís Gonzaga. E ele jogou no Grêmio, no futsal, jogou na Perdigão de Amaral e jogou na seleção brasileira. Ele andava muito Pelotas aqui. Ele acho que se formou em. Faz tempo que eu não o vejo, né? Ele é dentista hoje. O Ivanzinho. Ivan, tu não conseguia ver qual era o. Qual o pé preferencial dele para chutar? Porque chutava com os dois e driblava com os dois. Mas ele era destro.
4: Sempre tem um pé.
1: Mas ele mas tu via ele driblar, puxar, porque é difícil, né?
3: É muito
1: errado. E ele fazia isso, e o Dembélé é parecido.
3: Eu não sei, porque antigamente se trabalhava muito, mesmo com o jogador profissional, se trabalhava alguns fundamentos que hoje não se trabalha mais, né? Até não sei como é essa questão é trabalhada hoje, né? Para ter também alguma habilidade com a perna direita. Conduzindo a bola, chutando com a perna direita. Os treinadores tinham essa preocupação, os treinadores mais antigos.
4: Sim.
3: Hoje não, o entendimento me parece, né, que é o seguinte, ó, se tu não trabalhou a base lá na tua, os fundamentos lá na base, agora aqui a questão é tática.
2: Te vira, né? Meu.
4: O Dembélé é um caso incomum de canhoto que vira destro, né? Porque é muito mais fácil para um destro começar a chutar de esquerda do que um canhoto começar a chutar de direita.
2: Ué? Tu tá com essa aí também?
4: Não, mas é...
2: Tem um cara que diz que zagueiro destro pode jogar na esquerda, mas que zagueiro canhoto não joga na direita?
3: O canhoto, geralmente, ele é só canhoto.
4: Exato, o canhoto tem muito mais problema com a bola.
2: Pois é, não entendo isso aí, mas qual é a explicação pra isso aí?
3: Uma questão, sei lá, deve ter alguma explicação.
2: Eu não sou...
3: científica. A ciência deve... Mas tu vê que o canhoto, geralmente, ele é habilidoso, E ele usa preferencialmente, quase unicamente, a perna esquerda.
4: É verdade. É. Não, até o
2: e Messi. Messi?
4: O Messi.
3: Ah, bom, mas aí nós
4: estamos. Não, mas o Messi sendo um ET, um jogador completamente.
2: Usa muito a perna esquerda.
4: É, a perna preferencial dele é a esquerda. Sempre que ele precisar, ele vai usar a esquerda. A direita é para um recurso quase extraordinário. E a maioria dos canhotos, sim.
2: Mas eu não sou tu é um cara, Léo, que fica preocupado com essas questões. Eu passei uma tarde inteira ouvindo lá uns caras e pensava naquilo, não faz sentido.
3: Não,
2: pra mim.
3: Faz sim.
2: Não podia botar um zagueiro canhoto na direita?
1: Ah, olha, gente, deixa eu dizer, não é que não possa. Não é que não possa, mas é mais fácil
3: tu pegar, jogar
1: um,
3: dois.
1: Um destro e jogar pelo lado esquerdo. Do que um canhoto.
3: Exatamente por isso, porque o canhoto geralmente é só canhoto.
2: Que louco isso, hein?
1: Não, que não possa. Eu já vi o Barcelona, um Titi jogar numa emergência, jogar pelo lado direito. Eu já vi, o Titi era canhoto, francês.
4: Sim. Ele também foi campeão, né, do mundo em 2018.
1: Ele teve.
3: E aí depende também do nível do jogador, né? Se for um jogador com muito recurso técnico, vai lá. Agora, jogador ruim, canhoto pelo lado direito, vai dar problema na defesa.
2: Aconteceu aí num time da capital lá do norte de Porto Alegre.
3: Vai dar problema.
1: Não, mas é mais difícil pro
3: jogador ruim simplifica o máximo. Sim. E tenta fazer.

0: com que ele jogue numa posição que ele vai usar a perna preferencial.
1: Tá. A explicação é complicada.
2: Aí a gente pergunta. Aí tu me pergunta, tá, mas como é que o cara, canhoto, tipo Golias, joga pelo lado direito, que é diferente porque ele está atacando.
0: Sim, tem profundidade. Tem profundidade.
2: Tem a diferença técnica. Se tu pegar um jogador que ele seja acima da média, canhoto, ele
0: vai pelo lado
2: direito. Talvez ele não se atrapalhe tanto.
0: Agora o jogador ruim simplifica. Canhoto do lado esquerdo e destro do lado direito. Simplifica.
1: Usa
0: para
1: área. Ruim. Tá, e aquele jogador lateral ruim
0: simplifica, cara.
1: O Lan jogava na esquerda e às vezes na direita, né?
2: Mais na direita.
3: Mas ele é destro.
1: Aí, tá. Acabou.
3: Agora
1: acabou.
3: Me diz o lateral campo, o lateral esquerdo jogou na direita.
1: O Júnior Maestro jogou na direita já, às vezes.
0: O Júnior começou.
2: O Júnior era destro.
0: A história do Júnior é seguinte: começou no meio-campo.
1: Pô, então não adianta.
0: O Júnior começou no meio-campo, mas tinha tanta gente boa no meio-campo que ele foi jogar na lateral direito. Aí o Flamengo contrata do Fluminense o Toninho Baiano. Que era bom jogador, né? De seleção. Chegou a ser titular na seleção de 78. Aí o Júnior vai jogar na lateral esquerda.
1: Tirou o Júnior, hein?
0: Tanta gente boa que tu ia acomodando.
1: Claro.
0: O Flamengo foi um exemplo também de um time que era só formado de meias, né?
1: O Leandro.
0: O Andrade era meia, se tornou volante. O Leandro era meia, foi pra lateral direito. Esse Júnior era meia, foi para a lateral esquerda. O Tita era meia, foi jogar na ponta direita. O Lico saiu do Joinville sendo um meio atacante, foi jogar na ponta esquerda. Então era um time só de meias também.
1: O importante
0: também.
1: é ter cara bom, né, jogando também.
0: O único que ficou na posição dele mesmo, porque com esse tu não podia mexer, era o Zico.
1: Tá, aí era só que faltava pegar o Zico e botar de lateral direito.
2: O Júnior... Era destro, mas destro, sabia destro. Trabalhar com a...
0: Tanto que o Júnior saía muito pelo meio, por ser destro. Ele era isso que se fala hoje do lateral construtor. Lá no início dos anos 80, fim dos anos 70, início dos anos 80, o Flamengo tinha com o Júnior o lateral construtor.
2: E é mais comum tu ver um lateral esquerdo.
3: Tudo bem que ele usar o Júnior como lateral construtor e depois tentar o René.
1: O Juba.
0: A maior invenção de lateral construtor que eu já vi no futebol gaúcho foi o Moisés.
1: Moisés
0: não era mau jogador.
1: Não.
0: Força física.
3: Muito rápido.
0: Mas não é para jogar para o meio, construindo onde tem que ter habilidade.
3: É verdade.
2: Mas tu não vê lateral direito canhoto. E tu vê lateral esquerdo destro.
3: Isso é verdade.
2: Te lembra do Chico Fraga? Era destro.
0: É. Batia a falta que era um monstro.
2: Aí longe, né?
1: Ainda vai aparecer um cara tipo o Fernando Diniz botando o lateral direito, canhoto e o lateral.
3: Tu tem razão, né?
1: Pra alguma coisa.
0: Um dia alguém vai te dar razão.
3: 10:41, Alexandre. Vamos no intervalo rapidinho. Daqui a pouco a gente volta com a comunidade esportiva pra falar dos jogos de hoje. A gente tem aí mais 3 partidas também pra dar um toque sobre esse adversário do Brasil.
0: Tem o México também. Olha, não vai ser fácil vencer o México.
3: É verdade. Já vai jogando em casa. Já voltamos.

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0: Voltamos, 10 horas e 47 minutos. Temperatura de 13 graus e 4 décimos. Umidade relativa do ar em 97%. Sensação térmica de 13,7. Deu ponto de orvalho sem querer. 13,7 a sensação térmica do momento. Agora, voltando só pra gente terminar, encerrar aqui sobre a Copa do Mundo. A gente teve aí os outros. Teve México e Equador. O México venceu o Equador por 2-0. Partida que atrasou, né? A partida que ia começar às 10 horas, acabou começando às 11. Confesso que eu vi até metade do segundo tempo.
1: Eu vi no intervalo e entreguei os pontos.
0: Eu pensei, não, o Equador não vai virar. E aí fui dormir.
2: Eu vi um pouco, eu acho que eu vi quase até uns 30 minutos, eu acho.
0: E dois belos gols do México, né? Um gol do Quiñones, outro do Raul Jiménez.
2: Um petardo.
0: É, eu falei pro Caldenei que o gol do Quiñones foi muito parecido com os gols do Ener Valencia, quando o Ener Valencia era bom, que é cortar aquela, corta pra direita e dá um foguete, e foi mais ou menos isso o gol do Quiñones,
2: porque o que joga o Angulo, o acho que é
0: Yeboah
2: não joga o Valencia.
1: Não, o Valencia, eu não sei o que o Valencia, ele desaprendeu em Porto Alegre. Alguma coisa aconteceu com ele em Porto Alegre. Eu acho que ele está em Porto Alegre e mandaram um falso para lá. Porque não é possível, cara. Ele deve ter ido para embora, sei lá, para onde.
2: Não, não acerta uma, né?
1: Não prende a
2: agora
1: bola.
2: Agora não vai acertar mais. Né?
1: Não, mas não. Ele é o Valencia dos últimos tempos do Inter. Ele não segura a bola. Ele não domina uma bola.
0: Ele joga meio depressivo.
1: Ele não faz pressão sobre os zagueiros, porque ele vai trotando em direção aos zagueiros. É uma coisa assim, um arremedo, um final de carreira decepcionante, trágico, lamentável.
2: Eu achei que era só no Inter que eu tinha uma impressão
1: porque
2: que
1: ele estava no Inter.
2: Eu porque no Inter, eu sabe que tem uma gíria, uma expressão no futebol, né, dos jogadores chinelinho, né, que chama, né? Ele era no Inter. Ele abandonava a jogada.
1: Mas no Inter ele estava mal, ia na seleção e fazia alguma coisa. Agora nem na seleção.
0: Nem na seleção ele está jogando bem.
1: Ele foi na seleção o jogador do Inter.
0: Exato. É. Ele está jogando muito parecido com o que ele joga com o Inter, se escondendo.
1: Aliás, não jogando, se escondendo. Ontem ele tinha que aparecer para o jogo, ele ficava lá completamente fora do jogo. Né? Parece que esse cara está com um problema assim.
0: Eu acho que desde
3: Ele começou bem no Inter.
0: Não, acho que desde o momento dele no Fluminense.
3: Da semi da Liberta, perdeu o gol, né? Aquele gol.
1: Não tem mais volta.
3: Ali era título, aquele gol era pro título.
0: Não tem mais
1: Agora o México é um time muito rápido. Aquela torcida, que coisa louca, que ambiente se cria lá em Guadalajara.
0: Joga mais uma partida no Azteca, essas oitavas de final, depois não tem. Não joga mais.
3: O México tá na chave do lado da França?
0: Eu não lembro o chaveamento, eu tô meio perdido sobre o chaveamento.
1: Tá do lado do Brasil.
3: Né? Eu acho que é, Cadu Enem.
1: Nas quartas, eu acho.
3: Teria uma Inglaterra e México, talvez, né?
1: Depende da Inglaterra hoje contra Congo.
3: E Congo é uma boa seleção. A Inglaterra que pipoca tem que se cuidar, hein?
1: Não, se a Inglaterra cair hoje pra Congo, pipocou de novo. Com todo o respeito a Congo, né, a evolução do futebol, mas, pô, a Inglaterra, se quiser ter um pouco de dignidade, tem que ganhar hoje, né?
0: Mas o Congo já complicou o Portugal, né? Pode acabar complicando para a Inglaterra. Até tem alguns jogadores
1: pode, né? Mas vai ser mais um vexame da seleção inglesa.
3: Aí tem que ter uma Copa lá na Inglaterra sem VAR de novo para eles ganharem.
1: E acabar com o VAR.
2: Onde saiu jogando o Mora, né? O menino de 17 anos.
0: Segundo mais jovem a estreia em mata-mata de Copa do Mundo, atrás de
2: Pelé. E tem um meio-campo também muito bom.
1: Alvarado?
2: Alvarado.
1: Que joga pela direita. Esse trio de meio. Cara, o Mora é um menino ainda, mas
3: bom.
1: Já tá de titular. Mas Quiñones e Alvarado, olha.
3: Bom.
1: E o centroavante mete gol também.
2: Tem um outro que fez um gol, que agora não me recordo o nome, que fez um gol no último jogo do México. Não me lembro agora o nome dele. Canhoto também. Tava na reserva ontem. Também muito bom. O México tem bons jogadores, tem uns jogadores bons tecnicamente, e é um time. Ele foi pra. Ontem eu vi o jogo desde o início.
1: O volante,
2: né?
1: Aquele.
2: E ele foi pra decidir.
1: Lira, né? Eric Lira é bom jogador.
2: Ele foi pra ganhar mesmo. É.
1: Não, foi, foi. Ele saiu em cima, né? Uma intensidade absoluta.
2: O México controlou todo o jogo.
0: Tem uma série.
1: Aliás, ontem vendo França e depois México, os dois com uma alta intensidade, me deu uma saudade de uns velhinhos que jogam no futebol brasileiro.
3: Pra não ficar muito, se confundir, né? Muita ligeireza.
1: Aquele futebol joga mais no meu ritmo, né?
3: O negócio é ver um Inter e Vasco. Inter e Cruzeiro agora tem.
1: Não, Cruzeiro é bom.
0: Tem que ser os velhinhos.
1: Velhinho.
0: É um time mais idoso. É. Até o Fluminense, que era o time dos velhinhos, agora não tá mais tão velhinho.
3: Então...
0: Os jogos de hoje, então. Com
1: saudade de Alan Patrick, Bruno Henrique, Ganso.
3: É canal 100, né? Futebol elegante, lento.
0: Renato Augusto agora aposentou. Esses caras vai.
1: Comentarista,
0: é verdade.
3: Zagueirão de 40 anos.
0: O Silva voltou, a gente não
3: conhece. O Thiago Silva voltou, né? Voltou pro Fluminense. É.
0: Voltou pro Fluminense.
2: Thiago
0: Silva voltou pro Fluminense.
2: Foi 6 meses, né? Ou não?
1: Ficou 6 meses. Aí
3: ganhou o título.
1: Aí se noticiou que ele teria uma proposta do Milan pra encerrar a carreira no Milan.
3: Empresário deve ter lançado essa na internet.
1: Mas aí pro Fluminense.
0: O Fluminense, está de volta. Tá de volta.
1: Ele foi bem no Fluminense na última passagem.
0: Ele e o Mano Menezes salvaram o Fluminense do
3: rebaixamento.
1: Eu acho que um zagueiro com a qualidade que tem o Thiago Silva. É, mesmo com idade, ele é muito aproveitável.
0: É.
1: O problema é quando tem um futebol tão intenso hoje, jogador lento do meio pra frente.
3: Jogar de líbero no sistema com três zagueiros.
0: E um cara que fisicamente tá bem, não se lesiona.
3: Sem comparações, mas um Mauro Galvão da vida, veterano, jogando
0: não,
3: bola.
0: Com comparações.
1: Bom, o Mauro Galvão em outro tempo, os jogadores paravam mais cedo, o Mauro Galvão jogou até 40, acho, 39.
3: É. Foi longe.
1: Em alto padrão. Alto nível.
0: Eu acho que
3: jogou bem nos dois da
0: Eu acho que a comparação não dá pra botar o Thiago Silva e o Mauro Galvão na mesma frase. O Thiago Silva tem a passagem dele pela seleção, não é das melhores, mas o Thiago Silva
3: na Europa.
0: É um jogador que na Europa é.
3: Monstro.
0: É o apelido dele, monstro.
3: Monstro.
0: Mas os três jogos de hoje, pela Copa do Mundo, às 13 horas, Inglaterra e República Democrática do Congo. Às 17 horas, Bélgica contra Senegal. E às 21 horas, fechando o jogo de hoje, Estados Unidos e Bósnia e Herzegovina. É o jogo mais sem graça.
1: É, mas os Estados Unidos está...
0: Tá bem.
1: Deve passar. Também se espera que a Inglaterra se imponha, né? Enfim, passe diante do Congo. E o outro jogo é?
2: Bélgica e Senegal?
1: Bélgica e Senegal. Eu acho que é um jogo equilibrado.
3: Não vai Senegal. Acho que Senegal passa. Hein?
0: Acho que
3: passa.
0: Senegal pode... A Bélgica não está tão bem. Senegal...
2: Não, a Bélgica sofreu... no último jogo jogou bem.
0: Mas jogou contra a Nova Zelândia.
3: É, tem isso.
0: O enfrentamento, o Senegal também fez 5-0 no Iraque, mas o Iraque.
3: Jogo bom.
0: Agora eles vão ter um enfrentamento equilibrado, porque a Senegal não conseguiu jogar. Conseguiu, na verdade. Fez um enfrentamento contra a Noruega e França, mas eram seleções mais fortes.
3: Deu azar no sorteio, né?
0: O sorteio foi cruel.
1: Bom, o Brasil. Sábado, 19 horas.
0: Mudou o horário. Vai disputar com o jogo da França.
1: É frio, mas o Brasil...
2: Qual é o horário do jogo da França, Léo?
1: 18.
3: Sábado. Ué? Agora inventaram essa, trocou o horário, claro, mas por que eles vão sobrepor? Né? Tem alguma...
1: Quem?
2: É a França,
1: o Brasil?
3: O final do jogo da França vai coincidir com o início do jogo do Brasil, né?
1: Mas o entendimento no Brasil é o seguinte, que pro Chavante não interessa a França.
0: É pobre do comentarista que tá viciado em Copa do Mundo, não vai conseguir assistir.
3: Tem um rapaz aí conhecido da crônica.
1: A vida não é só
3: de Copa do Mundo
1: e Olímpia.
0: Não quer nem sair de casa para ver o jogo, para ver a Copa, vai ter que.
2: Pô, mas eu tô mal acostumado.
1: O problema da Copa é, ainda bem que é de 4 em 4 anos.
3: Vai ter quórum no estádio, será?
1: Vai, o Chavante vai. É jogo decisivo também. Embora dê a Copa que já era esvaziada, antes podia dizer o seguinte: olha, vale vaga na Série D, agora já também já tem aí praticamente a certeza de que a vaga na Série D vem de qualquer maneira pelo ranking da CBF.
0: Então, mas é só pra
1: dizer, hoje está mais difícil tu não jogar a Série D do que jogar.
0: Vai ser só pra ganhar o
1: mais um título, né? Título, botar mais uma taça no armário. Mais uma faixa no peito, se enganar, achando que o time é muito bom também. Não pode acontecer isso.
0: Não pode se enganar.
1: O Pelotas anunciou mais alguns, né?

0: É, o Caldeirão, tu falou sobre não se enganar com a copinha, mas o problema é que o Brasil não é que não se enganou com a copinha. Os principais jogadores do Brasil na Copa da Copa Carlos Osterman não conseguiram ficar.
1: É, parece que houve uma especulação que o Silvano pode voltar.
0: Não, o Silvano foi um dos principais jogadores, mas aí teve o Wesley Santos e o Murilo. E não. O Patricão também. Esse é onde anda o Patricão.
2: Anunciou já na entrevista ali, saída do campo, bem dizer, né?
0: É verdade.
2: Não ficava.
0: 10 horas e 59 minutos. Comunidade Esportiva vai ficando por aqui. A gente volta amanhã.
2: Pô, não teve bolão?
0: Não teve bolão, bolão.
2: Ligeirinho.
0: Rapidamente, nem sem explicação, só falar o resultado. Caldeni. Inglaterra e Congo.
1: 1-0 pra Inglaterra.
0: Bélgica e Senegal.
1: 1-1 e vai para os pênaltis da Senegal.
0: Estados Unidos e Bósnia.
1: Aí os Estados Unidos ganham por 2-1.
0: André, Inglaterra e Congo.
3: 1-0 Inglaterra.
0: Bélgica e Senegal.
3: Acho que ganha a Bélgica, pelo que eu vi no último jogo. Acho que está em crescimento. 1-0, mas é placar magrinho. E o outro é Bósnia e Estados Unidos. Acho que os Estados Unidos joga em casa, deve ganhar. 2-1.
0: Alexandre, Inglaterra e Congo?
2: 3-2 Inglaterra.
0: Bélgica e Senegal?
2: 2-1 Senegal.
0: Estados Unidos e Bósnia?
2: Vamos lá. 2-2 e vai ter prorrogação. Estados Unidos marca. Grande 3-2.
0: Vai ser. Hoje eu vou no Stapafurjo.
2: Tá.
0: 0-0 Congo e Inglaterra, pênaltis, Congo vai passar.
2: Vamos lá, gostei.
0: Senegal vence por 1-0 Bélgica, Estados Unidos vai golear, vai fazer 4-0 na Bósnia. Então, acabando.
2: Tá certo.
0: O Comunidade Esportiva ficando por aqui, daqui a pouquinho o contraponto com a Clarissa Henning e com o André Amaral. A gente volta amanhã com mais um programa aqui às 10 horas na Rádio Com. Bom dia a todos, uma boa quarta-feira e até amanhã. Tchau, tchau.
3: Até.
4: Onze horas e um minuto.

0: 11:04.
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8: Eu tô no ar, meu computador aqui nas telas está travado. Tô? Beleza, começando então mais um Contraponto. Sejam muito bem-vindos. Hoje, quarta-feira, dia 1º de julho. Agora são 11:07. Falando aqui dos estúdios da Rádio Com Pelotas, eu, Clarissa Henning, acompanhada na técnica do Alexandre Salois, que está aqui do meu lado. O que tu quer, Alexandre? Ó, ele deu uma travada aqui, ó. Tá, agora voltou. Ai, gente, é isso, né? Acontece de vez em quando nas melhores famílias. Bom.
9: Ao vivo, né?
8: É, exato. Fazer o quê? 11:08. Bom dia, Alexandre Salois, meu querido. Bom dia também, ter por aí mais cedo, Caldenei Gomes, lá na redação Pedro Vargas, e aqui no estúdio, Léo Cardoso e André Amaral. Andrezinho, bom dia.
9: Bom dia, Clarissa, Léo, Alexandre Salois, comentarista de esporte do Comunidade Esportiva, né, Léo? E todos aqueles que nos acompanham no 104.5, FM e no YouTube e no Facebook com imagens, para quem prefere, né? está em casa, quer ver a imagem, também tem essa oportunidade. E quem está no carro ou gosta de rádio mesmo, né, do antigo rádio, pode nos escutar no FM 104.5.
8: Muito bem, 11 horas mais 9 minutos no programa de hoje. A gente vai falar sobre essa década aí de transição, tá chegando ao fim. Os cobradores de ônibus estão prestes a desaparecer aqui de Pelotas. A partir do ano que vem, o pagamento da passagem vai depender ainda mais de cartões e sistemas digitais. Isso levanta perguntas sobre quem fica de fora dessa mudança, quem perde o emprego e quem assume as novas responsabilidades dentro do veículo. Então, para explicar esses detalhes, a gente vai receber o Enoque Guimarães, ele que é o diretor executivo do Consórcio Transporte Coletivo de Pelotas. Também hoje, quarta-feira, temos dois comentários. Manuel Porto Júnior, que é professor do IFSUL Campus Pelotas e também coordenador do SINASEP, Seção IFSUL, trazendo suas análises, né, sobre políticas educacionais. E também Francisca Jesus, a Chica, ela que é presidenta do Condim e que traz aqui para o contraponto demandas das comunidades periféricas de Pelotas. 11 horas mais 10 minutos, vamos para os destaques do dia com André Amaral.
9: Trecho de 1,7 quilômetro entre Valverde e Barra será reconstruído com técnica anti-enchente. Prefeitura finaliza etapa de licitação da estrada da Barra com obra financiada pelo governo federal. Outro destaque é que a dragagem no Arroio Salgado avança para melhorar navegação e escoamento na colônia de pescadores Z3. E nosso outro destaque de hoje: Casa da Igualdade Racial de Pelotas abre agenda para eventos da comunidade negra. Espaço disponibiliza local para eventos de coletivos e entidades com pedido enviado com uma semana de antecedência. Então, esses alguns dos destaques de hoje no Contraponto.
8: Muito bem. 11 horas mais 11 minutos, chegando então o Léo Cardoso com o seu boletim aí sobre o que rolou hoje no Edição da Manhã. Bom dia, Léozinho.
2: Bom dia, Clarissa. Bom dia, André. Bom dia, Alexandre Salóis, na parte técnica do programa. Bom dia, então, em especial, a toda a audiência aqui no Contraponto. Trazendo aqui os destaques do Edição da Manhã. Hoje a gente conversou com o Cássio Balgarten, que é secretário de Habitação e Regularização Fundiária de Pelotas. A pauta foi o cadastro habitacional, que já soma mais de 1.200 famílias em Pelotas, com mutirões sendo realizados em diferentes pontos da cidade para dar conta da demanda por moradia. O próximo marcado é no dia 12 de julho, no Ginásio do Caroço, esse voltado às famílias do bairro Areal. Agora, trazendo as informações principais informações nacionais desta quarta-feira, a fila de requerimentos do INSS encerrou junho no menor patamar dos últimos 21 meses. 1 milhão e 800 mil pedidos pendentes. O Instituto vem concedendo, em média, 760 mil benefícios por mês. E em março, registrou o maior volume da série histórica, com 890 mil concessões. Entre as ações adotadas estão a nomeação de 300 novos analistas e 500 novos peritos médicos federais. As reclamações por demora na ouvidoria caíram 44% entre janeiro e maio deste ano. Além disso, o presidente do Senado, Davi Alcolumbre, do União Brasil do Amapá, afirmou nesta terça-feira que a PEC, que cria regras específicas de aposentadoria para agentes comunitários de saúde e agentes de combate às endemias, deve ser votada até 15 de julho. A proposta reduz a idade mínima para 57 anos para mulheres e 60 para homens, com 25 anos de contribuição. O governo estipula impacto fiscal de R$ 3 bilhões por ano. Também, os países do Mercosul aprovaram uma mudança que dobra o prazo das autorizações para importar produtos sem oferta suficiente no bloco. As licenças para reduzir a zero o imposto de importação em situações de desabastecimento passam de 12 para 24 meses de validade. A nova norma também prevê a digitalização dos processos, reduzindo etapas burocráticas. A medida foi proposta pelo Brasil durante a presidência pro tempore do bloco no ano passado. E por fim, a Polícia Federal cumpriu nesta quarta-feira a terceira fase da Operação Rent a Car, com 5 mandados de busca e apreensão no Distrito Federal, Goiás e Minas Gerais. A ação mira pessoas do entorno do deputado Sóstenes Cavalcante, do PL do Rio de Janeiro, líder do partido na Câmara. Mas o parlamentar não é alvo desta fase da operação. A investigação apura suspeitas de peculato, lavagem de dinheiro, fraude processual e organização criminosa. Então esses são os destaques nacionais e também o que foi destaque no edição da manhã desta quarta-feira. A gente volta amanhã, quinta-feira, para mais algumas informações. E hoje, primeiro dia do mês de julho, primeiro dia do segundo semestre de 2026, já passando da metade, estamos mais próximos do final do ano do que do começo do ano. Esse ano passando bem rápido. Né?
9: Primeiro de julho.
2: Então, tchau, tchau.
9: Bom dia, Léo. Bom dia, André. Obrigado, Léo.
8: Bom dia, obrigada. Léo Cardoso, para 11 horas mais 15 minutos. A gente segue, então, com as informações do tempo. André Amaral.
9: Pois é, já estou ligado aqui. Temperatura 13,4. Hoje está melhor, me parece. Mas a umidade, 97% a umidade.
8: Tá bem, uma baita. Umidade. Eu não sei se é cerração. Como é que é o nome? Porque era.
9: Neblina?
8: A visibilidade estava bem ruim agora de manhã cedo, né? Eu vim lá das Três Vendas, estava bem ruim.
9: Que horário que saiu?
8: Umas sete horas de noite, né? Ainda. Só vai amanhecer
9: eu saí
8: mais tarde.
9: Já tava, eu saí mais tarde, saí em torno de 9 e pouco. A sensação térmica 13,8. Não está marcando chuva para hoje. Amanhã, quinta-feira, a mínima é de 5, a máxima de 14 graus. Mas tem uma pequena chuva, 0,6 milímetros, ou pode ter. Na sexta, mínima de 3, máxima de 14. Nenhum volume de chuva. Dia 4, sábado, mínima de 6, máxima de 16. Também não está previsto chuva. E no domingo, sim. Mínima de 13, até são próximas a mínima e a máxima. Mínima de 13, máxima de 16, com um volume de chuva de 5,8 milímetros. Na segunda-feira, já não tem mais chuva, mínima de 6, máxima de 14 graus. E na terça-feira, dia 7, aniversário de Pelotas, né? É dia 7 mesmo. Mínima de 4, máxima de 15 graus. Dia 7, aniversário de Pelotas. Dia 4, meu aniversário.
8: Muito bem, olha aí.
9: Mas então aí, chuva nos próximos, na próximos 7 dias. E não tem mais, né? Nos próximos 10 dias, não, a chuva que deve ter é no domingo, dia 5. 5,8 milímetros o volume, Clarissa.
8: Muito bem. 11 horas mais 18 minutos, vamos então com os destaques do dia. Prefeitura de Pelotas finalizou uma etapa importante do processo licitatório para a obra de reestruturação da Estrada da Barra, na Praia do Laranjal, com a abertura de propostas para a execução do serviço via concorrência por menor preço. 4 empresas apresentaram propostas e a homologação do resultado deve acontecer em até 30 dias. Conforme a PGM, a Procuradoria-Geral do município, não há impedimento legal para o início dos trabalhos no segundo semestre, mesmo durante o período eleitoral. Os recursos para a intervenção são de R$4.300.000, já estão disponíveis por meio da Secretaria Nacional de Proteção e Defesa Civil do Governo Federal. A obra contempla a reestruturação completa da estrutura viária, desde o trapiche do balneário Valverde até a barra, totalizando 1,7 km de extensão. O pavimento vai ser em solo cimento, com subbase em saibro e base de argila. O projeto também prevê manta geotêxtil e enrocamento, um material em pedra grudada para proteção lateral ao longo da orla. Eu não sei se isso fala enrocamento ou enrocamento. Não sei, está com um R só, né? Mas a fiscalização da obra vai ficar sob responsabilidade da equipe de engenheiros e arquitetos da Unidade de Projetos e Desenvolvimento Urbano Integrado da Secretaria de Urbanismo, a SEURB. O prefeito Fernando Marrone afirmou que a obra da Estrada da Barra, assim como a construção da ponte de concreto na Z3, também executada com recursos do governo federal, tem como objetivo tornar a cidade mais resiliente a emergências climáticas. Segundo ele, a intervenção busca evitar que futuras cheias danifiquem novamente a estrada ou deixem a comunidade isolada, como aconteceu em vários anos aí de enchentes ao longo do tempo lá na Barra, né? Então, tomara que resolva, né, André Amaral?
9: E o acesso também, né? 11 horas e 20 minutos desta quarta-feira, 1º de julho de 2026. Temperatura 13,6 graus. Umidade relativa do ar 97%. E a dragagem no Arroio Salgado avança para melhorar navegação e escoamento na colônia de pescadores Z3. Um convênio entre a Prefeitura de Pelotas e o Governo do Estado por meio do programa Desassorear RS deu início nessa semana a uma nova etapa de desassoreamento do Arroio Salgado na colônia de pescadores E3. Foi liberada a dragagem de 6.500 metros cúbicos no município, volume que será dividido entre a finalização do serviço no arroio e o início das obras no canal Santa Bárbara em outro ponto da cidade. O Arroio Salgado recebe a contribuição de água das granjas das imediações antes de desaguar na Laguna dos Patos. Segundo o secretário de Proteção e Defesa Civil, Milton Martins, esta segunda etapa deve dragar cerca de 1.000 metros cúbicos no manancial, enquanto o restante da cota será direcionado ao canal Santa Bárbara, entre o vertedouro e a ponte, nas proximidades do pontilhão da Avenida Francisco Carúcio. O prefeito Fernando Marrone, que acompanhou o início dos trabalhos, destacou que a continuidade do trabalho até o encontro do arroio com a laguna deve melhorar o escoamento da água, tornar a região mais resiliente a eventos climáticos extremos e recuperar as condições de navegação no local atualmente precárias. O morador da Z3, Carlos Roberto Machado, acompanhou de perto a execução da dragagem e relatou que a primeira etapa da obra já trouxe melhorias perceptíveis nas condições de navegação do arroio. Segundo ele, antes da intervenção, o assoreamento represava a água que descia da colônia na boca do arroio, dificultando o escoamento, um problema que a obra tem ajudado a resolver. De acordo com o secretário Milton Martins, a dragagem no canal Santa Bárbara, considerado um trecho crítico pela gestão municipal, deve contribuir para preparar a cidade para os efeitos do fenômeno El Niño, aumentando a capacidade de vazão do canal e reduzindo o risco de alagamentos nas imediações em períodos de chuva intensa. O serviço é executado por escavadeiras hidráulicas de braço longo contratadas pelo programa Desassorear Rio Grande do Sul. administrado pelo governo do estado com recursos do governo federal.
8: Muito bem, 11 horas mais 24 minutos, seguimos com as informações de hoje. A Casa da Igualdade Racial de Pelotas, espaço de acolhimento jurídico, psicológico e social para vítimas de crimes raciais, tem uma função que vai além do atendimento especializado. O local também funciona como ponto de convivência, diálogo e fortalecimento da comunidade negra e pode ser agendado para eventos organizados por coletivos, entidades, conselhos, movimentos e outras instituições ligadas à promoção da igualdade racial. O espaço está disponível para rodas de conversa, palestras, exposições artísticas, reuniões, oficinas e outras atividades relacionadas à temática racial. Para solicitar o uso do espaço, é preciso enviar um e-mail fazendo essa solicitação por Pelotas CIR, o C, né, Casa da Igualdade Racial CIR, @gmail.com, informando o nome da organização ou pessoa responsável, contato, data desejada, horário de início e término da atividade, também uma estimativa de público e o tipo de evento pretendido. A organização recomenda que o pedido seja feito com pelo menos uma semana de antecedência da data desejada, para que a equipe possa preparar o espaço adequadamente. A Casa da Igualdade Racial funciona de segunda a sexta, das 8 da manhã às 5 da tarde, na Rua Tiradentes 2963. As informações para fazer essa solicitação estão na matéria que está divulgada no nosso site radiocom.org.br.
9: 11h25. E o Conselho Municipal de Desenvolvimento, Trabalho, Emprego e Renda de Pelotas, o CONDESTER, discutiu em reunião ordinária na segunda, ontem, os caminhos para a possível retomada do programa Juro Zero Pelotense, linha de crédito voltada a pequenos empreendedores do município. Segundo o que foi debatido no encontro, os termos jurídicos legais para a reativação do programa agora passam a ser analisados internamente pela Secretaria de Desenvolvimento, Empreendedorismo e Inovação, a SEDEI, incluindo a questão dos recursos necessários para colocá-lo novamente em funcionamento. Na mesma reunião, o secretário de Desenvolvimento, Empreendedorismo e Inovação, Jefferson Cigales, foi eleito novo presidente do CONDESTER, com mandato até o final deste ano, representando o setor público, enquanto também definiu a criação de uma Câmara Técnica formada por representantes da Secretaria do Desenvolvimento, do SEBRAE e da Secretaria de Estado do Trabalho e Desenvolvimento Profissional. O grupo vai trabalhar na elaboração de um arcabouço jurídico que reúna as diferentes legislações sobre desenvolvimento econômico no município. Segundo Cigales, a proposta é que esse arcabouço aproxime governos, e demais entidades envolvidas, tornando mais ágil a aplicação de benefícios fiscais e incentivos voltados à atração de investimentos e ao empreendedorismo local. A reunião também discutiu a integração da Secretaria de Turismo ao Conselho, na condição de convidada. Participaram do encontro representantes da Secretaria de Estado do Trabalho e Desenvolvimento Profissional, das Secretarias Municipais de Assistência Social e da Fazenda, além da própria Secretaria do Desenvolvimento, da Associação Comercial de Pelotas, SEBRAE, SESP, SENAC e Universidade Católica de Pelotas. O próximo encontro do CONDESTER está previsto para setembro.
8: 11 horas mais 28 minutos. E hoje amanhã, a Avenida Almirante Guilhobel tem bloqueio parcial do trânsito, desde as 8h30 da manhã até as 11h30 da manhã e depois das 2 da tarde até as 5 da tarde, hoje e amanhã, para a realização de serviços de poda de árvores, conforme informou a Secretaria de Transporte e Trânsito. Durante esses horários, a pista no sentido bairro-centro fica bloqueada. e o trânsito é desviado para a pista contrária, que passa a operar temporariamente em sentido duplo. O acesso ao Hospital Universitário é mantido durante toda a execução dos serviços. Agentes de trânsito permanecem no local durante os horários de bloqueio para realizar a sinalização, orientar os condutores e garantir a segurança viária na região. A STT, que é a Secretaria de Transporte e Trânsito, recomenda que os motoristas redobrem a atenção ao trafegar pela via e, sempre que possível, utilizem rotas alternativas para evitar transtornos enquanto os serviços de poda estão em andamento.
9: 11h29, né? Ainda não estamos com o nosso convidado, Tarifa?
8: Ainda não.
9: Não? Só me recordo aqui, já falamos no mutirão do cadastro habitacional?
8: Não, ainda não.
9: Não? Então tá. Para mais esse aviso de utilidade pública aqui. Mutirão de cadastro habitacional do Areal muda de data e de local após decisão ligada à Copa do Mundo. Mutirão do cadastro habitacional voltado a moradores do Areal teve data e local alterados. O atendimento, que estava previsto para o dia 5 de julho, passa a ser realizado no dia 12, no ginásio do Caroço, na rua Álvaro Chaves, número 2000. A mudança de data ocorreu porque no dia 5 a seleção brasileira joga pelas oitavas de final da Copa do Mundo, o que reduziria a participação da comunidade e impediria que os mais de 50 servidores envolvidos nos mutirões acompanhassem a partida. Já a troca de local busca ampliar a capacidade de abrigar os participantes diante do frio e da possibilidade da chuva, que está prevista para domingo. O programa já soma 1.269 famílias cadastradas em mutirões realizados pela cidade. No último domingo, 28, 344 famílias foram atendidas no mutirão realizado no Colégio Pelotense. Outras 1.067 famílias já estão agendadas para atendimento. Cada mutirão tem capacidade para até 400 pessoas, enquanto o atendimento feito diretamente na prefeitura é limitado a 70 pessoas por dia. Novos mutirões podem ser organizados conforme a demanda, voltados à comunidade menor, a comunidades menores, e a estrutura de atendimento na prefeitura também pode ser ampliada. Por isso, não é necessário pernoitar em filas para garantir vagas. Quem não conseguir participar dos mutirões pode agendar atendimento na Secretaria de Habitação e Regularização Fundiária, na rua General Osório 457, de segunda a sexta-feira, a partir das 11 horas, também com limite de 70 pessoas por dia. Para participar do cadastro, é necessário morar em Pelotas, ter mais de 18 anos e estar inscrito no CadÚnico do município, com dados atualizados, incluindo o endereço, que precisa coincidir com um comprovante de residência apresentado. A renda bruta familiar mensal deve ser de até R$ 3.200, sem contar benefícios como Bolsa Família ou benefício de prestação continuada, o BPC. Também é preciso não possuir imóvel próprio, financiado ou arrendado em qualquer parte do país. Não ter sido beneficiado anteriormente por programas habitacionais e se enquadrar em alguns dos critérios que caracterizam o déficit habitacional.
8: Beleza. 11 horas mais 33 minutos. Nosso entrevistado está fazendo sua ligação aqui, entrando nos nossos bastidores. Mas eu vou deixar ele... Vamos ver se... Ainda não está agora, está aparecendo a imagem dele, vamos colocá-lo com a gente. Vamos conversar agora sobre o transporte coletivo de Pelotas, que vai passar por uma mudança estrutural. A função de cobrador está prevista para ser extinta até o dia 31 de dezembro. A decisão encerra um processo gradual, iniciado aí há cerca de 10 anos, com a implantação da bilhetagem eletrônica. Hoje ainda restam cerca de 80 cobradores em atividade na frota, e 2/3 dos motoristas já acumulam a função de cobrança, recebendo bonificação por isso. Só 18% dos passageiros ainda pagam a passagem em dinheiro. O consórcio também enfrentou, nesse ano, dificuldades no fornecimento de diesel e pediu à prefeitura reajuste da tarifa para R$ 6,41. Vamos falar, então, sobre esse conjunto de mudanças e também sobre os planos de eletrificação da frota orçados aí em R$ 580 milhões. Então, conversamos agora com Enoque Guimarães, ele que é o diretor executivo do Consórcio do Transporte Coletivo de Pelotas. Seja muito bem-vinda. Bem-vindo, Enoque. Bom dia.
10: Bom dia a todos. É um grande prazer estar participando com vocês nessa manhã e poder esclarecer a nossa comunidade aí dessas questões.
8: A gente que agradece a tua presença. Enoque, então, como é que vai funcionar o embarque e o pagamento da passagem sem cobrador a bordo? Como é que foi essa adaptação? Como é que o consórcio avalia essa adaptação? E se realmente está confirmado, então, esse prazo de extinção até 31 de dezembro?
10: Na verdade, né, Thaís, como colocavas, nós já temos hoje praticamente 2/3 das viagens sem cobrador, né? Já é uma realidade. Até para atualizar os nossos números, né, nós temos nos últimos 12 meses 18% efetivamente ainda pagando dinheiro. Agora acabamos de fazer o fechamento do mês de junho. Esse mês de junho já foi 14% esse número, né? Então, na verdade, cada vez menos o dinheiro circula, não só no ônibus, mas em todos os meios de pagamento. A gente sabe que hoje são os meios eletrônicos de pagamento e o dinheiro está uma coisa cada vez mais rara, digamos assim, né? Então, nós tivemos agora já uma redução maior ainda nesse mês de junho, que é uma tendência, né? Eu acho que quando a gente encerrar o ano de 2026, até dezembro, que será o momento que poderá haver a extinção total dos cobradores, nós já devemos estar com esse número de pagantes em dinheiro abaixo dos 10%. Né? Então, é bem baixo perto do total de usuários do sistema.
9: Enoque, como é que funciona hoje com esse 2/3 que tu diz, que é o próprio motorista que faz a cobrança, e como é que ocorreu isso? É satisfatório? Deve ser, né? Porque vocês vão implementar totalmente isso, né?
10: Essa é uma realidade. Nós estamos falando que o consórcio está completando 10 anos de operação agora, 31 de julho. Quando fomos fazer umas visitas para implementar essa bilhetagem eletrônica que nós estamos agora já substituindo em Pelotas, lá no final de 2015, Jacareí, em São Paulo, que já tinha 300 ônibus, uma cidade bem maior que Rio Grande, que Pelotas, já não tinha cobrador, já não tinha e nem dinheiro, já não circulava o dinheiro, né? Já tinha as máquinas de crédito e débito e já não se aceitava dinheiro. Esses dias eu estava olhando que tem outras cidades que já estão não mais aceitando pagamento de dinheiro. Nós fizemos uma adaptação, como fazem os grandes centros, né? Existe uma caixa de dinheiro do lado do motorista. A pessoa, quando entra, vai ao motorista, faz o pagamento, ele aperta o botão e libera a catraca. Se ela tem cartão, se ela vai pagar com crédito, com débito, se ela tem cartão do sistema, ela automaticamente passa no validador, como já era feito há muito tempo, né? Então, é um sistema que tem dado certo e que tem um custo. Qual é o problema disso hoje? O problema do sistema, ele é o custo, né? Quanto é que custam esses cobradores hoje, ainda remanescentes, né? Então, nós temos um custo que é o custo do sistema, que é pago pelo usuário. E chegou um momento que o usuário não consegue mais suportar o pagamento da tarifa, porque ela vai ficando cara. Primeiro, nunca na história o diesel tinha sido mais caro que a tarifa. Hoje o litro de óleo diesel é mais caro que a tarifa. O diesel, que teoricamente era para ser 25% do custo, ele é 33%. Né? O custo de pessoal, ele era 52% lá atrás. Ele foi se tirando o cobrador e esse custo vai se diminuindo, porque ele é o maior custo, é o custo de pessoal. Né? Então, o sistema de transporte, ele teve que se readaptando, se remodelando, e paralelo a isso, a função ainda foi perdendo as suas atividades, tendo em vista que, por sua vez, o dinheiro também deixou de ser utilizado como forma de pagamento, que era, há 10 anos atrás, 50% dos usuários pagavam em dinheiro, né? Então isso foi reduzindo. E imaginamos que muito em breve não vai se falar mais em dinheiro no ônibus, como não se fala em outras tantas coisas. Nessa geração que chega hoje aí, já utiliza o Pix para tudo, né? Não anda sem dinheiro. Tem uma filha de 23 anos, se eu der para ela uma nota de 20 reais, ela vem, pai, faz um Pix, né? E aí a tecnologia chegando, é a mudança de comportamento, e o sistema de transporte, para tentar sobreviver, né, precisa se readequar e reduzir custo, porque o usuário não suporta mais. Nós estamos no meio de uma mediação, agora sexta-feira nós temos uma reunião de mediação no Tribunal de Justiça com a Prefeitura, justamente buscando essa diferença do diesel do último reajuste tarifário para cá, né? E uma das coisas que se fala é isso, ter formas de subsídios. O município de Pelotas não suporta hoje arcar com um subsídio para que o usuário pague um valor menor, e consequentemente o transporte vai ficando caro, e consequentemente vai perdendo usuários para as outras formas, que são especialmente os aplicativos, além da diminuição das necessidades de deslocamento. É outro ponto, né, André?
9: Pois, deixa eu te perguntar, dois aspectos da implementação, ele vai ser gradual ou já vai ser completa até o final de 2026? E outra coisa, a questão do dinheiro, porque tem pessoas que costumam usar dinheiro, também vai ser pode ter um período de transição, ou vai ter?
10: Sim, estamos tendo, né? Fazem 4 anos, agora em dezembro, que nós começamos esse processo de retirada dos cobradores, né? Até porque a gente não consegue fazer, imagina que se tinha lá atrás mais de 300 cobradores, digamos até quase 500 cobradores, 400 cobradores, né? Imagina essas demissões todas de uma única vez, para se arcar com os custos de demissão. Nós construímos ao longo do tempo com o sindicato, fizemos, acho que é importante dizer, lembrar, porque as coisas às vezes vão passando e a gente vai esquecendo, nós fizemos a oportunidade daqueles cobradores que quiseram se capacitar, viraram motoristas, teve cobrador que virou mecânico. Então vai fazer agora, em dezembro, 4 anos que não pôde haver no sistema dispensas de cobrador sem justa causa. Então havia a possibilidade, pela lei municipal, dispensa por justa causa, acordo entre as partes, adaptação em outra função ou aposentadoria. Então esse foi esse período de transição, né? Eu falava dos motoristas, dos cobradores que viraram motoristas, nós fizemos uma parceria com o SESC Senat, e o SESC Senat deu a possibilidade daquele cobrador que quis e que tinha a carteira B, que ele fizesse o curso para de motorista, de condutor de veículos de passageiros, que é a obrigação para poder dirigir o ônibus, e trocasse a categoria da carteira de motorista sem nenhum custo. As custas foram pagas todas pelo sistema SEST Senat, né? Então houve efetivamente essa transição, essa oportunidade. Agora não tenho o número exato, mas cerca de 70 cobradores hoje são motoristas, né? Até porque muitos desses 80 cobradores que ainda temos, ainda tem uma parte que ainda são jovens aprendizes, né? E esse jovem aprendiz tem a possibilidade de entrar na empresa, se capacitar, se treinar e virar motorista. Então essa, se diria, é a fase de transição. Eu acho que o dinheiro vai continuar sendo utilizado como vem, né? Mas a tendência é diminuir, porque a gente tem notado um comportamento que quem está usando o dinheiro ainda são as pessoas mais de idade avançada, e que essas pessoas aos 65 anos acabam de deixar de pagar o transporte. Então acho que naturalmente uma geração que vem vindo, que não quer andar com dinheiro, que não anda com dinheiro, que não usa o dinheiro, está chegando, né? E quem está mais acostumado a isso, mais resistente à mudança, está chegando na época também da isenção da tarifa, que é aos 65 anos.
8: Enoch, eu queria comentar contigo um pouquinho, recuperar algo que comentou um pouquinho mais cedo, com relação a essa mediação no Tribunal de Justiça com a Prefeitura. Pelo que eu entendi, o consórcio então está pedindo um reajuste da tarifa em função do valor do diesel, é isso?
10: Na verdade, nós estamos pedindo um subsídio, né? O que acontece? O nosso reajuste tarifário foi no mês de fevereiro. levando em consideração um diesel de R$ 5,22. Como eu disse para vocês, o diesel ele vem impactando muito mais na tarifa nos últimos tempos. E para se ter uma informação, que a gente olha um carro que anda, que é um aplicativo, um carro que a gente acha gastador, digamos assim, né? Ele faz aí 10 km com litro de gasolina, se tiver econômico, vai fazer 14, 15, 13, você fala elétrico. Um ônibus, na média, ele faz 2,5 km apenas com litro de diesel, que hoje está mais caro que a gasolina. E com essa transformação que aconteceu com a guerra do Oriente Médio, o diesel, que era 5,22, no mês de março passou para 6, 7, quando se conseguia, com escassez, com a especulação, que levou o governo federal a colocar em prática todas as medidas para tentar conter o preço, mas o preço médio que nós viemos pagando desde de março para cá fica acima de R$ 6,00, né? Então nós temos um consumo aí hoje de 20 mil litros de diesel por dia, então a gente pega aí um consumo de diferença de R$ 1,00, dá R$ 20 mil por dia, né? Então nós temos essas questões que foram, e aí a gente não conseguimos que a prefeitura subsidiasse, nem reajustasse a tarifa, e aí nós procuramos o Tribunal de Justiça, estamos em meio a uma mediação, e temos mais uma audiência agora na sexta-feira, às 13h30, que a gente alega, olha, ou aumenta a tarifa, que a gente não vê mais possibilidade de usuário pagar um valor maior, ou o município vai ter que subsidiar essa diferença entre o preço calculado e o efetivamente praticado, né? E aí havia uma expectativa, mas a guerra vai terminar, isso a gente vai conseguir quantificar, nós vamos ter um valor. A guerra terminou, né? O diesel não voltou aos patamares anteriores, e pior, né? Nós temos hoje as manchetes que vocês estão acompanhando, que o governo federal vinha subsidiando para tentar que esse impacto não fosse tão grande, já de uma redução de 35 centavos a contar do dia de hoje, né? Então a gente vinha pagando diesel agora, nos últimos dias, 5,70, 5,80, então já tinha uma diferença de 10% em relação ao calculado lá em fevereiro. Como eu falei para vocês, chegamos a pagar 7, e a expectativa é que amanhã ou depois, assim que termine esses estoques que estão nas distribuidoras, já volte para casa dos 6 e pouco, então uma diferença que pode chegar a 20%. Se eu pego 20%, como diria a Dilma, de 33%, né, daria 6, 7%. 7% em 6,25 dá 35, 40 centavos. Então, esse é a questão. A gente entende que o município, tendo recursos, poderia arcar com esse custo para manter o equilíbrio do sistema e evitar a oneração do usuário. E é isso que nós estamos discutindo hoje, debatendo e conversando e tentando negociar no Tribunal de Justiça com o município.
8: Pois é, justamente nesse sentido, a Tânia Regina está aqui comentando, Tânia Regina de Oliveira, aumento de novo duas vezes no ano, e é justamente isso que eu queria te perguntar. Caso, na mediação de agora da próxima sexta-feira, a prefeitura diga que não vai ter grana para bancar esse subsídio, o aumento do valor da tarifa acontece em quanto tempo, por exemplo?
10: Olha, eu não sei, a gente está numa fase de negociação, né? Não havendo a negociação, vai ter que haver alguma decisão judicial, enfim, né? É o segundo aumento no ano, pode ser, mas o diesel aumenta diariamente, né? Então a gente tem um insumo que hoje é uma realidade, né? A gente vai no posto de gasolina, olha ali a gasolina todo dia oscilando, aumentando. Inclusive, agora há pouco eu abasteci, antes de entrar com vocês aqui, e fui ver, a gasolina aumentou 20 centavos no posto que eu abasteci, que eu vi o preço ontem à noite, não botei, agora de manhã fui botar, estava 20 centavos mais caro. Então, é uma realidade que a gente vive hoje, né, do mercado internacional, da globalização, e de nós termos essa questão de ainda ser um país muito dependente do combustível fóssil.
9: O Enoque, me diz uma coisa, em relação à tarifa mesmo, já tem algum estudo, alguma estimativa de como é que com a extinção do cobrador, como é que isso pode impactar na tarifa?
10: Esse impacto ele já vem tendo, né, André? Teve alguns períodos que vocês vão lembrar ali que a tarifa ficou estabilizada nos R$ 5,00, e teve algumas formas, à medida que a gente vai diminuindo o número de cobradores, vai diminuindo o impacto financeiro desses cobradores. E o impacto do cobrador no sistema, ele já foi lá de em torno de quase 20% da tarifa. Quando ela era R$ 5,00, ele chegava a impactar em R$ 1,00. Né? Eu falei para vocês, a mão de obra 52%, então nós tínhamos R$ 5,00, R$ 2,60 mão de obra, né? E R$ 2,40 os demais custos. Hoje, o impacto do cobrador na tarifa, ele é em torno de 5%. Então já houve essa redução do número de cobradores ao longo do tempo, ele reduziu esse impacto. Então, se a gente conseguisse hoje, num passo de mágica, não ter nenhum cobrador mais, né? Mas eu conversava com alguns colegas de vocês, poderá não haver mais, tudo bem, mas nós temos o cobrador que é da CIPA, tem estabilidade, nós temos o cobrador que é do sindicato, tem estabilidade, nós temos o cobrador que sofreu um acidente de trabalho, tem estabilidade, nós temos o cobrador que falta um ano para se aposentar e tem estabilidade. Então nós temos particularidades que nós temos que analisar, né, e ver o que a gente vai poder tirar, mas hoje a gente já conseguiu baixar esse impacto em praticamente de 20% para 5% do preço da tarifa. E o ideal é que se não tivesse cobradores, que a tarifa fosse R$ 5,90, que fosse R$ 6,00 e que a gente conseguisse estar mais atrativo, estar mais competitivo. Acho que esse é o nosso grande desafio hoje.
8: Pois é, Enoque, a gente acompanha aí as falas do prefeito Fernando Marrone em busca de recursos para melhorar as vias da cidade, justamente mirando na eletrificação da frota. Como é que o consórcio está vendo essa possibilidade e se existe um estudo aí de longo prazo para implementação de ônibus elétricos na cidade?
10: Não tenho dúvida que esse é um caminho natural, né? O ônibus elétrico já foi bem mais inviável do que ele é hoje, porque a evolução das baterias, bateria menor, maior durabilidade, carregador melhor, de um tempo menor de duração. Então hoje nós já temos tecnologia para que um ônibus possa, em 40 minutos, receber uma carga que já dá condição de seguir viagem, que eram as grandes questões. A gente acompanhou municípios, uma parte em Curitiba aconteceu, o município comprar ônibus elétricos e não ter energia para abastecer, não ter a via para andar. Então é um conjunto que eu acho que a prefeitura vem olhando, né? A primeira coisa, quando se começou a falar ônibus elétricos na administração anterior, a primeira pergunta que eu fazia e tenho feito e colocado são assim: ok, vamos botar o ônibus elétrico aonde? Qual é a linha? Né? Nós vamos botar o ônibus elétrico na Z3? Como é que ele vai chegar lá? Não vai. Entendeu? Então nós temos que ter uma pavimentação primeiro adequada ao ônibus elétrico. Eu participo do Colégio de Advogados da Associação Nacional de Transporte Urbano, eu participo de eventos, eu participo de seminários, eu participo de discussões, tenho acompanhado muito o case Porto Alegre. Só que Porto Alegre tem alguns problemas com ônibus elétricos que a gente não vai ter, por exemplo, subida, tem ônibus que é ruim para subir. Então, mas nós temos que ter uma pavimentação adequada. Os ônibus elétricos, em geral, eles têm piso baixo. Agora já estão fazendo ônibus mais curtos e um pouco mais altos. Mas ele também mais curto carrega menos passageiros. Então, a tese do ônibus elétrico, ela é uma tese muito interessante, mas ela precisa estar jogada, inserida na realidade do município. Então nós temos que primeiro ver aonde, quem vai colocar o ônibus. É o município, porque esse investimento, se for para os usuários, lá não tem como pagar esse investimento. Por quê? Porque, em tese, são dados que a gente tem, o custo de operação ele é 70% mais barato. Ou seja, não utilizar o diesel e uma manutenção menor, porque nós temos... É um ônibus que não tem tanto gasto de freio, porque ele se freia, vai reduzindo a velocidade e diminui automaticamente. Então isso é uma questão. Nós temos um custo menor de caixa, é um motor que tem maior durabilidade, é um motor mais simples. Então há uma tecnologia, só que para esse investimento chegar na ponta, leva um tempo, porque o ônibus elétrico hoje ele custa... quase quatro vezes e pouco um ônibus convencional. Então há uma necessidade de um investimento, um aporte de recurso muito alto, razão pela qual tem tido linhas do governo federal de financiamento para aquisição de ônibus elétricos, municípios vêm aderindo, né? São Paulo, não sei se vocês viram agora semana passada, fez uma entrega de 500 novos ônibus elétricos com recursos tomados pelo município do governo federal. Claro que um município rico como São Paulo é muito mais fácil fazer isso, né? Então, é um caminho que a gente enxerga, mas que o poder público precisa fazer o que está pensando. Adquire 15 ônibus elétricos para pagar em 10 anos. Tá, e qual é o próximo passo? 15 ônibus são 10% da nossa frota, nós temos 145, né, atualmente. E como é que nós vamos chegar a 100% de eletrificação? Qual é a capacidade do município de tomar recurso? Qual é a capacidade do município de investir? Então, o município fala em ele mesmo produzir a partir de um parque de energia solar, a energia ser utilizada pelo transporte coletivo. Então, tudo isso são subsídios indiretos para o sistema, que deixa do usuário pagar uma conta hoje, que é da renovação de frota. Então, é muito interessante e precisa construir. Agora, enquanto eu enxergo como consórcio, ao mesmo tempo que eu digo para vocês, estamos completando agora, dia 31, daqui a 30 dias exatamente, 10 anos de operação, a nossa concessão ela tem mais 5, renovável por mais 10. Né? E um plano de eletrificação dessa natureza, ele é um plano de nós pensar o que, que Pelotas quer nos próximos 20. Né? Se nós estamos falando que vão comprar 15 ônibus para pagar em um longo período, entendeu? Então, eu acho que isso.
8: O prefeito Fernando Marrone chegou a comentar, quando falou sobre a busca de recursos para comprar ônibus elétrico, que a ideia seria justamente conseguir uma boa parte desses recursos a fundo perdido. E aí, quando o senhor fala que 70% desses ônibus, né, ele é 70% mais barato, eu acredito que o retorno do investimento ele também é mais rápido, imagino, né?
10: Ele é mais rápido, mas o problema é que o investimento é muito grande. Sim. Entendeu? Se ele tivesse um custo mais semelhante, ainda hoje está muito distante um patamar do outro. Entendeu? Então, é quase 5 por 1. Então, se eu pegar o custo de operação e principalmente o que vai ser o destino final desses veículos, né? Porque nós não temos ainda. São Paulo, desde 2019. Não aceita mais a inserção de ônibus a combustão no seu sistema. Mas de 2019 para cá, são 7 anos. Então nós temos grande quantidade de ônibus de São Paulo com menos de 10 anos. Então a gente tem um perfil desse ônibus. E o que vai ser feito com esse ônibus depois dos 10 anos, depois dos 15, depois dos 20? Que também é uma incógnita, né? Então tem toda isso. Por isso que eu digo que é um planejamento de longo tempo. Né? Nós temos que pensar que agora nós estamos pegando da prefeitura mais 2 ônibus agora, nesse mês de julho, né? Que teoricamente são para usar até 15 anos, que é a idade máxima. Então, teoricamente, se nós começarmos a partir de agora a só colocarmos ônibus elétricos, nós vamos levar 15 anos para não ter mais ônibus a combustão. E é que eu digo que é um planejamento de longo prazo que transcende mesmo a eventual prorrogação de contrato de concessão do sistema de Pelotas, né? E quantos governos teremos até lá? O problema é que os municípios não têm um plano de mobilidade que ele seja continuado, que ele seja levado adiante, independente da matriz partidária, independente da tendência política, que pense isso a longo prazo. Se nós não fizermos isso, como é que nós vamos construir quando a gente fala no investimento? Ah, vai ser a fundo perdido? Não vai ser a fundo perdido, vai ser financiamento, que esses que estão vindo agora, os primeiros, eles são financiamento. É um financiamento que o município vai tomar com juro menor, ok. Mas ainda é um financiamento e o poder público vai ter que pagar por isso. Entendeu? E aí, claro, vocês vão encontrar quem diga assim, tá, mas quem sabe em vez de comprar 15 ônibus elétricos, se compre 60 combustão. E aí você, vou botar 60 ônibus novos, que aí vai ter o ar-condicionado também. Então, essa questão eu acho que o município tem que encarar, de pensar e de definir, e que seja, que essa é a função dos planos de mobilidade urbana, né, que haja uma política legalizada e que tenha força de lei para que quem seja amanhã o prefeito, a prefeita, leve isso que está planejado para frente e não aconteça daqui a eleição é muito rápida, nós já estamos na eleição estadual, daqui a 2 anos tem a municipal. Que ali na frente não vence o prefeito, não, mas eu não quero mais ônibus elétricos, já tem 15, já tem 15 para pagar, e agora? Ah não, vou comprar mais 50, tá? Mas... E a capacidade da nossa metade sul de ser o município, que hoje nós estamos na mediação com a prefeitura alega no

0: importante para a cidade. Aí o senhor comentou da questão da concessão, que temos aí mais 5 anos de concessão, podendo ser renovável, renovado por mais 10. Ao mesmo tempo, neste mesmo contexto, estamos com uma mensagem da Prefeitura ser votada na Câmara Municipal a respeito de um estudo de viabilidade da tarifa zero. Eu queria entender a posição do consórcio com relação a esse contexto daqui para frente, no futuro de Pelotas.
1: Nós somos muito favoráveis à tarifa zero, mas temos que ter a realidade que o município de Pelotas hoje não comporta. Não comporta porque para ter tarifa zero tem que ter recurso. E aí, Pedro Osório tem tarifa zero. Assim, tem um ônibus circulando ali 2 vezes por dia que custa, entendeu? Agora nós pensamos pela hora, mas Canoas está com tarifa zero. Sim, é uma boa comparação fazermos com Canoas. Canoas nós temos uma população muito semelhante. Canoas tem uma área geográfica que é 1/8 da área geográfica de Pelotas, porque ela fica cercada ali, quem conhece, um lado pela 448, o outro lado vai chegar em Porto Alegre, Esteio, Cachoeirinha. Ela tem 1/8 da área de Pelotas, então ela não tem área rural para atender, ela tem menos pavimentação para fazer e ela tem menos iluminação pública para colocar, menos área para correr o caminhão do lixo e menos área para atender o transporte. E aí vem a Petrobras. Por quê? Porque ela tem um orçamento que é o triplo do orçamento do município de Pelotas, uma área geográfica menor e a mesma população para atender. Então é que nem uma família que tem 2 filhos para sustentar e ganha R$2.000 e outra família que tem 2 filhos para sustentar e ganha R$8.000. As realidades são diferentes e as oportunidades serão diferentes. Então o que o município de Canoas gasta hoje no tarifa zero é muito parecido com Pelotas. Se for lá estudar, a frota é parecida, o número de trabalhadores é parecido, a quilometragem percorrida nossa é um pouco maior por causa dessas relevâncias do transporte rural não está computado, estou olhando só urbano. Então, essa é a dificuldade do município e que aí ela tem a vantagem, como dizia, da Petrobras. A gente está lá a refinaria, a gente está gerando ICMS, nós estamos comprando um diesel maior em Pelotas para a nossa frota de ônibus e 12% desse diesel é ICMS e metade por cento desse diesel.
0: Perdemos o áudio do Enoque, perdemos o teu áudio.
1: Esse ICMS retorna automaticamente para o município de Canoas, porque metade. Opa!
0: O áudio está com um delay, eu acho que é isso. Porque segue falando, fica mudo e depois vem tudo junto. Chega todo o sinal junto.
1: Melhorou agora ou não?
0: Melhorou sim.
1: Tá. Então essa é a questão. Então a tarifa zero passa por ter recurso. Que sinceramente hoje eu não vejo. Eu não vejo hoje os municípios com Pelotas fazerem isso sem o aporte do governo federal.
0: Ok. Tá bem, Enoque. A gente agradece muito a presença aqui no Contraponto. Voltamos a conversar mais adiante. Então, muito obrigado. Bom trabalho para vocês.
1: Obrigado. Quero agradecer a Rádio.com, agradecer a todos. Essa é uma oportunidade de estar participando com vocês. Estamos sempre à disposição. Bom trabalho a todos. Parabéns pelo programa aí.
0: Obrigada. Muito obrigada. Conversamos então com Enoque Guimarães, ele que é o diretor executivo do consórcio do transporte coletivo aqui de Pelotas. Falamos sobre o fim da função de cobrador também, futuro dos trabalhadores afetados e os planos para a frota elétrica da cidade. Agora 12:03, vamos fazer um intervalo rapidinho e já voltamos com o Contraponto.
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0: edição Contraponto de hoje, quarta-feira, dia 1 de julho, agora meio-dia, mais 7 minutos. Chegando para fazer seu comentário de toda semana, Manuel Porto Júnior, ele que é professor do Sinasef Pelotas, também é aí o coordenador de ação do Sinasef Seção IFSUL, participa com a gente aqui fazendo comentários sobre políticas educacionais, mas que não exclui também uma avaliação política mais ampla. Manuel, que é um lutador de movimento social há muito tempo, seja muito bem-vindo. Manuel, bom dia.
1: Bom dia, Clarissa. Bom dia, André. O Alexandre, que está aqui atrás de mim, ali na, opa, ali na, na mesa de som, na técnica. Pessoal, hoje eu vou falar sobre os impactos do pé de meia, pessoal. Porque saiu uma primeira avaliação do programa a partir do censo, né? A partir dos resultados da avaliação escolar aí, do ensino médio. E me parece que, de fato, é uma política pública que está surtindo muito efeito, né, o pé de meia. O pé de meia, para quem não sabe o que, que é um valor de grana mesmo, financeiro, para os alunos matriculados no ensino médio. Como é que funciona isso? Na matrícula, o estudante ou a estudante recebe R$200. Além disso, de acordo com a frequência, pode ter um valor que varia de 200 a 225 mensais por 10 meses, que é o que a gente tem de aula durante o ano. Além disso, pode ganhar R$1.000 se concluir o ano letivo e passar. E ganha R$200 para se inscrever no Enem, né? Se ele se inscrever e fizer a prova. Não pode ser só se inscrever. Tem que se inscrever e fazer a prova. Bem, no início algumas pessoas estavam criticando a questão do pé de meia e tudo mais. Eu fui um que gostei do programa desde o início, tá? Porque muita gente às vezes é afastado da escola, no ensino médio, porque tem que ajudar a família. E às vezes são uns bicos muito pequenos, né, que atrapalham a vida escolar. E acaba o estudante nem conseguindo de fato ajudar efetivamente a família. E ele acaba largando a escola, né? Pô, R$200 a R$225 mensais, de acordo com a frequência, todo mês, já é uma certa graninha para ajudar no orçamento familiar, né? E garante que o estudante, é verificada a frequência, isso é importante.
2: Permaneça na escola. Né?
1: E além disso, esse valor, se ele passa de R$1.000, é importante também, porque é um incentivo para o cara estudar. Né? Daqui a pouco, se está faltando um pouquinho, dá aquele gás para poder, né, garantir esses R$1.000, que no orçamento familiar é muito importante. Alguns números, né? Teve uma queda de 43% na evasão escolar com esse programa. Né? Diminuiu as reprovações em 33%. E o atraso, idade do estudante em relação ao ano que ele está fazendo, diminuiu em 27,5%.
0: Impressionante esses dados.
1: Né? Impressionante, né? Quer dizer, é um investimento razoavelmente grande do governo federal, mas que está tendo resultados, né, bem expressivos. Então, me parece que é um programa que está tendo na efetividade. Tu sabe que quando surgiu a teoria do capital humano, surgiu com o Theodor Schultz, tá? Quando começaram os economistas a olhar para a educação, década de 60 a gente está falando, tá? O Banco Mundial financiou pesquisas. E daí que veio essa teoria do capital humano, que o pessoal fica falando do capital humano e não sei o quê. Isso surgiu com o financiamento do Banco Mundial na década de 60 para o Theodor Schultz. Eu não concordo nada até com a teoria do capital humano. Tu vê que é bem logo depois disso que tu vai ter a crise do petróleo e tu vai começar o neoliberalismo a partir daí. Com a experiência chilena primeiro, Margaret Thatcher na Inglaterra no início da década de 80, Reagan nos Estados Unidos. Mas uma coisa que mesmo o principal pensador da teoria do capital humano, que era o Theodor Schultz, dizia, é que tinha que se ter um salário para as pessoas estudarem. O resto da teoria do capital humano é um lixo. O que a teoria do capital humano diz?
2: Mas cara, essa parte é boa.
1: O que a teoria do capital humano dizia, tá? Que o conhecimento é um capital. Então a relação das pessoas era capitalista e que as pessoas que estudassem teriam um capital para né, negociar no mercado. Quando a gente sabe que, na verdade, quem tem os meios de produção definem em grande parte a questão do salário, é só a gente ver o quanto está difícil de passar o fim da escala 6x1 por força da CNI, né, os grupos empresariais e tudo mais que estão barrando essa votação no Senado. Então, querer dizer que está todo mundo no mesmo nível, que o conhecimento é um capital que as pessoas podem usar nas suas relações com os empresários, balela, né? Mas o próprio cara que criou essa coisa dizia, tem que ter dinheiro para esse pessoal estudar. Há poucas semanas atrás eu falava, né, que os estudantes têm que ter assistência estudantil para poder estudar. Porque a realidade de muitas famílias, né, exigem que às vezes as pessoas entrem muito precocemente no mundo do trabalho. E eu digo precocemente porque um tempo atrás ainda valia a pena tu começar a trabalhar mais cedo. Mas hoje em dia, com a idade mínima de aposentadoria, com as novas regras de aposentadoria, quem começa mais cedo é penalizado, porque tem que trabalhar muito mais. Né? Então, o pé de meia tem mostrado efetividade. Nessa primeira avaliação que a gente tem, que são os números, mostrou de fato efetividade. Eu vou repetir aqui bem rapidinho, pessoal. A evasão escolar no ensino médio diminuiu 43%. A reprovação diminuiu 33%. E o atraso, idade em relação ao ano escolar, diminuiu 27,5%. Isso é efetividade de uma política pública com investimento que pode chegar no cara que está no terceiro ano do ensino médio, terminando lá e fazendo o Enem, pode chegar a R$ 9.200 para um estudante no ano todo. Né? Então, a gente, né, se alegra com uma política que está dando certo, né, e indica para as pessoas que busquem esse direito de todo estudante, né, que está no ensino médio aí e está dentro aí das regras para acessar essa política. Por fim, pessoal, né, da nossa novela que a gente está vivendo das PPPs da educação, a justiça pediu explicação do governo. Cara, é um absurdo esse negócio da privatização de 98 escolas. Porque é passar 4,5 bilhões em 25 anos para a iniciativa privada e não tem nenhum controle. O edital não prevê nada de controle desse negócio. Então, o seu Eduardo Leite vai ter que se explicar com a justiça e esperamos que a justiça barre essa privatização que já foi prorrogada, né? Mas que as nossas escolas não vão, tomara que as nossas escolas não sejam leiloadas na Bolsa de Valores de São Paulo. Abraços e até semana que vem.
0: Até, muito obrigada, Manuel. Sempre é super importante ouvir o comentário do Manuel, né? Sempre atualizado, trazendo dados concretos aí para fazer as suas análises sobre políticas educacionais. Meio dia mais 16 minutos. Vamos fazer um intervalinho de um minuto? Pode ser? Nós já voltamos com o Contraponto.

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0: voltamos então com o Contraponto de hoje, 1º de julho, quarta-feira, agora meio-dia mais 21 minutos, com a gente, ela, Francisca Jesus, nossa queridíssima rádio companheira aqui, presidenta do CONDIM, Conselho Municipal dos Direitos da Mulher, já foi presidente do CONCULT, o Conselho Municipal de Cultura, uma área aí que ela não se afasta nunca, né? E é uma mulher que está sempre circulando pelas periferias da cidade, conhecendo muita gente, por isso tem o seu quadro, justamente para trazer as demandas dos vários territórios aí de Pelotas. Seja muito bem-vinda, Chica, bom dia.
1: Olá, muito obrigada mais uma vez pelo espaço que a Rádio Com sempre abre para a nossa comunidade, para nós. E hoje o Fala Comunidade, ele traz um assunto, entramos em julho, 1º de julho, né? É o Julho das Pretas. Então nós trazemos aí a série de atividades que vai acontecer ao longo de todo julho. São atividades junto com a Casa da Igualdade Racial, com a Secretaria de Igualdade Racial, o Conselho Municipal de Participação e Desenvolvimento da Comunidade Negra, o Conselho da Mulher também está com atividades ali, e a comunidade, assim como a universidade, as universidades também estão com programação dentro desse julho. Então, até o dia 31 de julho, nós teremos uma ampla programação, inclusive a Casa da Igualdade Racial abrindo também aos domingos. Então, isso é importante. Nós temos também a Sala das Pretas funcionando toda quarta-feira na Casa da Igualdade Racial. E as atividades, eu queria trazer aqui a atividade que vai ser promovida pelo Conselho da Mulher e o Conselho Negro, né, aqui de Pelotas, que vai ser no dia 19/7, então guardem essa data, é um domingo. Nós colocamos essa atividade no domingo, entendendo também que muitas mulheres trabalham aos sábados também, né? Então, para se organizar, para poder participar com tranquilidade dessa programação, nós colocamos no domingo ali na Casa da Igualdade Racial, que é na Tiradentes, tá? Então, a atividade é das 2 às 5 horas da tarde, é um horário bom, né? Das 2 até às 5 horas da tarde. E o nome da atividade é Vozes Pretas no Topo, Formação Profissional e Conquista de Espaços de Decisão Política e Comunitária. Então, esse é um debate que nós vamos promover, né? Não é só voltado para lideranças, mas também é voltado para toda a comunidade. São debates importantes que entram na área. Quem são essas mulheres que estão se colocando nesses espaços de liderança, né? Principalmente lideranças comunitárias, que a gente teve uma retomada importante em Pelotas, né? E mulheres negras, né, que estão nesses espaços de decisão também, a nível municipal, estadual e federal. Então, nós temos muitas mulheres que são de Pelotas, né, em espaços, ocupando espaços de liderança importante, e a gente vem promovendo esse debate, né, inclusive a importância da qualificação também de mulheres que pretendem estar nesses espaços de liderança comunitária, né, se existe, o que, que a gente pode fazer de encaminhamento para, inclusive, propor, né, uma qualificação, não digo qualificação mais direcionada a determinadas áreas, mas uma qualificação, inclusive, a gente tem ouvido muitas mulheres no conselho, tanto no Conselho da Mulher quanto no Conselho da Comunidade Negra, que dizem assim, ah, mas eu não me coloco porque eu tenho vergonha de falar, eu não sei falar direito, eu não sei como me portar no momento de uma reunião, né? As mulheres têm essa insegurança. Essa insegurança, ela é construída, na verdade, para a gente não participar mesmo, né, dos espaços. Então, a gente tendo esse debate de como que a gente pode, inclusive, fazer e impulsionar que essas mulheres possam falar, se posicionar nesses locais de reunião comunitária, até mesmo em espaços que são importantes de participação da comunidade, né, que a gente possa, então, impulsionar essas mulheres. Então, é no dia 19, é um domingo, das 2 às 5 horas da tarde. Também trago um assunto importante. É, não só o Júlio das Pretas, vocês podem acompanhar ali a programação no site da Prefeitura, né, no Instagram e na própria, no próprio Instagram da Secretaria de Igualdade Racial ou também no, na casa da programação da Casa da Igualdade Racial, que tem um blog, se eu não me engano, né? Trago um assunto importante, que é a questão do terremoto, né, que tem acontecido na Venezuela, da tragédia que aconteceu na Venezuela e também do que se anda falando aí nas comunidades e na internet. Isso é uma questão muito grave, né, pois tem se difundido que as iniciativas populares são as únicas que têm e que o governo brasileiro não tem oferecido auxílio humanitário, né? O que, na verdade, é uma grande mentira, né? O governo nacional, né, tem um brasileiro, ofereceu, não só ofereceu, como mandou equipes e suprimentos, enfim, de ajuda humanitária para a Venezuela. Tem equipes nacionais organizadas, né, do governo nacional na Venezuela, trabalhando também na busca de pessoas desaparecidas e em todo o auxílio ali que a comunidade venezuelana vem necessitando. Tem aqui em Pelotas tem comunidade, né? Enfim, tem vários venezuelanos. Assim como nós também temos uma rede de amigos, enfim, que ainda moram na Venezuela, né? Então, sabemos da tragédia e de tudo que está acontecendo lá, que está uma situação bem complicada. E também, para trazer esse debate aqui para nível municipal, porque Pelotas tem uma tradição, né, de acolhimento dessas pessoas que vêm tentar a vida aqui no Brasil, estudar, né, ou trabalhar aqui no Brasil. Então, nós temos vários migrantes, né, venezuelanos, e é importante que se diga que não são só iniciativas isoladas, mas essas iniciativas, elas precisam também ser articuladas, as doações, quem quiser fazer as doações, né, é preciso também que se articule com o governo nacional para enviar mais rápido possível essas doações, né? Muitas vezes as iniciativas individuais, elas são, obviamente, importantes, mas elas demoram muito a chegar no país lá que está necessitando. E articulado com o governo nacional, a gente tem várias frentes, né? Como, por exemplo, a própria embaixada da Venezuela, podem entrar em contato, procurar o contato nas redes, né, sociais. Eles também estão articulando com o governo brasileiro e eles podem encaminhar através das forças nacionais essas doações. Isso é muito importante, porque aí a gente vê, infelizmente, aquele discurso também de ódio contra iniciativas do governo federal, né? E dizer que não estão fazendo nada. Sim, o governo está organizado e organizando também as doações, né? Então é importante ver. E outra coisa que a gente também vem fazendo alerta é: não passem dados pessoais. Por exemplo, a pessoa tem vontade de fazer uma doação, quer fazer doações, façam com segurança essas doações, né? Procurem a embaixada venezuelana, procurem o governo federal para saber como que podem fazer esse auxílio. Não façam doações de Pix para entidades que venham pedir por WhatsApp, por exemplo, que já tem aí vários golpes. Eu digo que o brasileiro é muito rápido na estratégia, né, dos golpes. Não é só o brasileiro, enfim, né? Sim. Mas outros países também estão enfrentando esse mesmo problema. Então, quer fazer uma doação, procura a embaixada da Venezuela, procura o governo nacional, o governo federal, entre em contato, geralmente respondem rápido. Então, façam com segurança essa doação para canais confiáveis, não para instituições que vocês não conheçam. Quem solicitar dados pessoais, tipo WhatsApp, nome completo, endereço, não forneçam esses dados, porque geralmente as instituições sérias, elas não fazem esse tipo de solicitação, não é via WhatsApp também. Né? Algumas instituições não entram em contato direto via WhatsApp, é sempre ou mecanismos ali que são ligados a instituições do governo ou à própria embaixada da Venezuela. Então, para evitar golpes, que já tem pessoas que já estão caindo nesses golpes, né? Entrando em contato dizendo, olha, aqui me pediram para fazer um cadastro. Não faça um cadastro. Né? Não faça um cadastro para fazer doações, né? A gente sabe que o brasileiro ele é muito impulsionado para a rede mesmo de solidariedade, né? Aonde pedirem cadastro com dados pessoais, pedirem doações em dinheiro para instituições que vocês não conheçam ali o nome, não conheçam, sempre peçam informação. Peçam direto para a embaixada, se olha, essa instituição ela é ligada a alguma ONG, alguma coisa ligada a vocês, ou vocês reconhecem essa instituição, para fazer uma doação segura, né? E quem tem muitos grupos aí também se organizando para arrecadar insumos de higiene, limpeza, roupas, enfim, também entra em contato com a embaixada. Né? Também façam um contato com o governo federal para saber como que pode encaminhar. Tem Porto Alegre, tem ali a FAB, tem a Força Aérea Brasileira, que está encaminhando as doações também de uma maneira segura. Então procurem esses canais, né? Não façam doações para instituições que vocês não conheçam, para pessoas que vocês não conheçam ou que peçam para vocês preencherem formulários de cadastro. Não preencham formulários de cadastro de gente que vocês não conhecem, de instituições que vocês não conheçam, né? Esse é o alerta que a gente está fazendo. E também, para terminar aqui, é a falta, né, de divulgação também, né, da comoção. A gente sempre coloca isso também na conta, qual o corpo que comove mais, né? Então, a gente olha para a Venezuela e toda a tragédia que eles estão passando, mas a gente vê ainda a mídia nacional divulgando muito a questão só da tragédia, mas não da rede que tem de reconstrução e tudo que está se mobilizando para lá de auxílio à Venezuela. Né? Então, isso também é um alerta que se faz para procurem vincular informações e divulgar informações corretas, como, por exemplo, a Rádio Com, outras mídias que estão fazendo uma cobertura séria lá, divulgando coisas do país, da Venezuela, de forma séria. Não caiam em redes, né, aí de divulgação sensacionalista, que divulgando coisas que não são verdade, informações fake news, né? Não caiam nisso. Esse é um alerta do Fala Comunidade hoje, né? Então, da nossa programação municipal do Júlio das Pretas, também de alertar e falar com a própria comunidade venezuelana aqui de Pelotas, né? Como que pode auxiliar e de que forma pode auxiliar, até acionar a própria universidade, né? De que forma a Universidade Federal está se, porque temos muitos estudantes venezuelanos, né? De que forma a universidade está se organizando para enviar algum auxílio de insumos, enfim, né? Como que você pode ajudar e pode se somar nessa rede de solidariedade. É isso, Fala Comunidade hoje fica por aqui. Muito obrigada pelo espaço mais uma vez e trazendo essas duas pautas que são importantes. Não caiam em fake news nem em golpes e acompanhem aí a programação do Júlio das Pretas, que está muito bom, muito potente e importante.
0: Maravilha. Valeu. Muito obrigada, Francisca Jesus. Fica então nossa queridíssima companheira aqui da Rádio Com, que faz sua participação toda quarta-feira aqui no Contraponto, trazendo demandas das periferias de Pelotas, meio-dia a mais 35 minutos. Estamos chegando ao final do programa de hoje, agradecendo a companhia de todos vocês. Voltamos amanhã a partir das 11 horas da manhã aqui na 104.5 FM e também nas redes sociais da Rádio Com Pelotas, no YouTube e no Facebook. Excelente quarta-feira. Até amanhã. É.

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0: 14h43.
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0: 14h44.

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3: 15 horas e 29 minutos.

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Que vem com o meu viver na mente que eu tô em paz. 16 horas e 4 minutos. 16 horas e 4 minutos.

Alô, muito boa tarde, são 16 horas e 6 minutos em Pelotas, hoje 1º de julho de 2026. Boa tarde a todos, alerta de frio, hoje a tarde está boa, agora abriu o sol, né? Muita umidade, espero que todos estejam bem e a gente vai de música. Hoje não tem cotidianos, Eva Santos está com outros compromissos e não está conseguindo fazer, então eu vim para ficar aqui nesse lugar, que é meu também, e vou rodar.

Agora são 16 horas 39 minutos em Pelotas. Essa é a Rádio Com 104.5. E estamos com 16 graus, parcialmente ensolarado. Navegando musical hoje no lugar de do Cotidianos. Eva Santos não conseguiu vir. E aí eu tô aqui fazendo uns sons.

tocou nesse primeiro bloco, Juventude Transviada. Meu som, minha música preferida. Luiz Melodia dele, do Maravilhas Contemporâneas de 1976, Love's Love, com George Benson, música do Rod Temperton. Do Given the Night, de 1980, Bicho no Cio, Marcos Valle dele e de Paulo Sérgio Valle, do Vontade de Rever Vocês, Você, 1981. Wonderful, com o Jorge Gershwin, a Rosa Passos, o Jorge Calandrelli, o Ciro Batista, o Paulo Braga, o Hélio Alves e o Paulo Paulelli, e a música do Jorge Gershwin, do Amorosa, da Rosa Passos, de 2004. Você Depende, com a Vanusa, do Mário Campanha, do Vanusa, de 1974, Regra 3, Doris Monteiro, do Vinícius e Toquinho, Doris Monteiro, 1972, Velas Içadas, Emílio Santiago, música do Vitor Martins e do Ivan Lins, do Ensaios de Amor, de 1982, Olho Nu, Leila Pinheiro, música do Gilberto Gil, do disco do mesmo nome, de 1986, Cheiro de Amor, tá difícil hoje, né? Cheio de Amor, Vinícius Cantuária dele, do Sutil Diferença, de 1976, e não. E o Cheio de Amor ainda não tocou, vai tocar depois, no próximo bloco.

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1: Dezesseis horas e 42 minutos.
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1: 16 horas e 43 minutos.
5: Vamos lá, tô falando. Tô falando, ó.

Entendi o que estava acontecendo. Agora são 16 horas 43 minutos e estávamos trocando aqui o microfone. Eu e José Luiz, nosso mestre José Luiz Moraes, que esse mês está fazendo 100 anos de idade no nosso coração. No nosso coração.

Agora são exatamente 17 horas e esta é a Rádio Com 104.5. E eu, que tô aqui rodando o som no lugar do Cotidianos, que hoje não teve, né? Então, beijo pra todo mundo que tá na escuta.

A gente ouviu nesse bloco cheio de amor, como nesse Cantuária dele, do Sutil Diferença, de 1986. Depois, Por Aí, com Ney Lisboa, música do Ney Lisboa, do Cena Beatnik, de 2001. A Loba com Alcione, música do Juninho Peralva e do Paulinho Rezende, do disco A Paixão Tem Memória, de 2001. E por fim, Agora Não Precisa Me Perdoar, do Benito, com ele, um disco de 1975. A gente vai fazer os apoiadores, né? Porque aquela hora eu me passei muito, e só pra ajeitar, e já voltamos.

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2: 17 horas e 3 minutos. 17 horas e 3 minutos.
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Voltamos então, agora são 17:04 e a gente tá com alerta frio, hein? Vai vir muita friaca por aí, estamos com muita chuva no sul do país, né? Santa Catarina, Paraná, por aí. Ainda Rio Grande do Sul ainda tá mais ou menos, algumas cidades já foram atingidas, mas por enquanto aqui na Redondeza ainda não foi. E a gente tem que ficar alerta.

0: Agora são 17 horas e 27 minutos em Pelotas, 15 graus. E deixa eu falar uma coisa aqui pra vocês. 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Bom, a gente ouviu nessa playlist que a Zu agora me perguntou se eu estava requentando ou se era uma nostalgia. Não, eu requentei a metade dessa playlist e a outra metade eu fiz. Porque, na verdade, aqui tem muita coisa dos anos 80 e do início dos anos 2000, né? A gente tocou, então, nesse bloco Daquilo Que Eu Sei, com o Ivan Lins, dele e do Vitor Martins, do disco do mesmo nome, de 1981. Depois toquei É a Vida Que Diz, com a Zizi Posse, música da Marina, do Pisca e do Antônio Cícero, do Asa Morena, de 1982. Na Paz do Seu Sorriso, Erasmo e Vanderlé, do Erasmo Convida, música do Roberto do Erasmo, de 1980. Cheiro de Mato, com a Fátima Guedes, dela, do Caderno, de 1980. Amor nas Estrelas, Nara Leão, do Roberto Carvalho e do Fausto Nilo, do Romance Popular, de 1981. E depois toquei Sandália de Prata com a Renata Lu. Esse disco eu queria tanto achar. Esse disco, eu tenho um dela, mas não, já é mais novo do que isso. Esse disco é de 1976. A Renata Lu, eu nem sei se ela é viva ainda, mas era uma sambista dessas independentes, assim, né? Que agora todo mundo, muita gente conhece, mas era maravilhosa, assim. Eu tenho um disco, já é bem mais novo dela, que é bom também, mas não esse aqui que seria o massa. A música é do David Antônio Correia e do Carlos Alberto dos Santos, tá? Esta é a Renata Lu, que foi o último som que tocou dessa play. E a gente vai pros apoiadores e voltamos para fazer o último bloco. Amanhã teremos Quinta Preta. Eu e André Luiz Pereira estaremos apresentando. E vamos receber a Simone Fernandes e a Heloísa Miléu Martins, que vão falar sobre o livro das escreventes daqui de Pelotas, que duas são elas, e de outras que foi lançado há poucos dias aqui em Pelotas também, tá? Então, quem puder, quem quiser ouvir a Quinta Preta, vai estar muito massa. Vamos lá.
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Voltamos então e não esqueçam, né, que no dia 18 de julho vai ter no 7 de abril, no Teatro 7 de Abril, até é engraçado falar sobre isso, né? Falar que 7 de abril vai estar aberto de novo, vai ter em Lisboa. E na próxima terça-feira o teatro reabre comigo e com Vitor Ramil. Vitor Ramil, obviamente, dentro do teatro e eu fora, mas fomos os convidados a fazer essa grande reabertura. Eu estou muito feliz com isso. Espero todo mundo lá.

0: Então tá, são 17h56, Rádio Com 104.5. A gente ouviu nesse bloco Depois das 10 com a Simone, música do Sérgio Natureza e do Tunay, do Delírios e Delícias de 1983. Depois tá Manco Malandrinho, Tom e Dito deles de 1975. Bijuterias, João Bosco dele, de Aldir Blanc, do Tiro de Misericórdia de 77. Canção da Despedida, Elba Ramalho. Eu escutei muito esse disco quando eu gostava muitíssimo desse disco, assim, todo ele. Eu acho esse disco sensacional. Eu não escuto mais Elba Ramalho, assim, não sei, né? Não deixaria de escutar, não. Eu ainda tenho o disco, mas assim, Elba Ramalho tá, virou, enfim, mas é esse disco eu acho muito legal. Essa música é do Geraldos, né? Do Vandré e do Azevedo, do Coração Brasileiro de 1983. Eu muita paixão por esse disco. Depois a gente escutou Diana com Boca Livre, música do Toninho Horta e do Fernando Brant, do Boca Livre de 81. E por fim a gente escutou Asas com a Virgínia Rodrigues, desse disco maravilhoso que chama Cada Voz é uma Mulher, essa música da Lué de Luna. E é de 2019. Um beijo pra todo mundo. Amanhã tem Quinta Preta. Muito obrigado por quem ficou na escuta com a gente. É sempre muito importante que a gente tenha audiência, né? E colabore com a Rádio Com. Vem aí agora José Luiz Moraes e o Nativismo Sem Fronteiras. E eu volto amanhã com a Quinta Preta. Tchau, tchau. Boa noite.
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Boa tarde, amigos ouvintes. Estamos chegando aqui no Prefixo da Cidadania, 104.5 FM Rádio Com, para a apresentação do programa Nativismo Sem Fronteiras, destacando os cantadores da Pátria Pampa, músicos, poetas, intérpretes que valorizam as nossas raízes culturais. Hoje é quarta-feira, dia 1º de julho de 2026. 18 horas e 4 minutos, a temperatura é de 15 graus e 4 décimos, umidade relativa do ar está em 96%, a temperatura. A sensação térmica é de 15 graus e 7 décimos, uma informação do Laboratório de Agrometeorologia da Embrapa. Saudamos aos amigos e amigas que estão conosco na audiência, parceria desse encontro com a música nativista até às 19 horas. Grande abraço, um ótimo final de tarde, saúde e paz, felicidade, fé e esperança sempre. WhatsApp programa 991870505. Nossa playlist de hoje, Copa do Mundo, começa com o tema Gato de la Luna, Dorvalino, de Cantar em Versos, Herido de Sueños, Gaita Chirua, e depois Quando o Vento Vem Lembrar o Nome dela.

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1: Muito bem, começamos assim a primeira parte do nosso programa, nossa playlist, destacando... O primeiro tema foi Gato de Luna, com o tema do Rodrigo Jacques, Dorvalino, do José César Talo Pereira, na voz do Edson Otto. A terceira música de Cantar em Versos, letra do Gus Teixeira, Márcio Rosado, com a voz do Joca Martins. Depois ouvimos Herido de Sonhos, do Canto Popular, nosso prezado amigo Martins César Gonçalves, N.C. Burger, na interpretação do Guilherme Colares, N.C. Burger. E na sequência nós ouvimos também o tema Gaita Chirua, toada Avandir Rodrigues, Antônio Léo, melodia e interpretação do Juliano Javoski. E fechamos agora com a voz do Maurício Barcelos, com o tema Quando o Vento Vem Lembrar o Nome Dela, uma milonga do Paulo Fleck. Esses temas que eu selecionei para vocês foi da 8ª edição do Círio, Canto Interuniversitário Rio Grandense. Agora vamos ao intervalo, a gente volta em seguida. 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

Agora, 18 horas e 37 minutos, vamos para a última etapa do nosso encontro. Não estou sem o celular, a bateria foi terminou aqui e agora estou carregando, então não tenho como dar os meus amigos que estão conosco sempre na parceria e também os demais informes aqui que eu trago sempre na programação. Já está recém começando a carregar ali o nosso 991870505. Mas sobrou um tempinho no final do programa, eu dou um abraço para vocês e alguns destaques aqui da programação da nossa Rádio Com. 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Então, depois a gente traz detalhes, né, que a gente está anunciando aqui na nossa programação, tá bem? Mas vamos com música. Então, vamos trazer aqui o tema Na Alma e na Voz, Piráguas, Semente de Lua, No Céu da Fronteira. São esses temas que eu vou trazer. Se der tempinho, trago mais um, senão trago os informes finais para encerrar o programa de hoje. Quarta-feira, daqui a pouquinho, 19 horas, tem Ecoar com Alcione Silveira. Por falar em Copa do Mundo, já que eu estou com a playlist da Copa, estou dando uma olhadinha aqui. O Senegal está ganhando da Bélgica por 2-0. Já tem 76 minutos de jogo, então faltam 14 minutos para terminar, fora o desconto. Olha só, a Bélgica caindo fora se continuar essa situação aí que ela está enfrentando diante do Senegal. Ela que chegou como, não sei se chegou como favorita, mas era uma seleção de muitos nomes conhecidos, Lukaku, né, e outros tantos, né? Está tomando 2-0 do Senegal, que tem no comando o Mané. Então aí está, Senegal 2, a Bélgica 0. Vamos com música?

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2: Muito bem, chegamos ao final do nosso programa. Daqui a pouquinho tem Ecoar. Já recebi um recadinho aqui do Alcione, está vindo para o estúdio. Em seguidinha nós teremos então a participação dele aqui na nossa Rádio Com, o prefixo da cidadania. Destacamos então dois temas na voz do Pirisca, Na Alma e na Voz. Depois, No Céu da Fronteira, Piráguas foi interpretado pelo João de Almeida Neto, e Semente de Lua com o Lisandro Amaral. Muito obrigado aos amigos e amigas que prestigiaram o programa. Um grande abraço, ótimo final de tarde, muita paz, saúde, felicidade, fé e esperança sempre. Na programação de amanhã a gente volta a partir das 18 horas com mais música nativista, né, trazendo sempre os cantadores da Pátria Pampa aqui na Rádio Com. Um grande abraço e até amanhã.

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0: Boa noite a todas e a todos que nos acompanham. Iniciando hoje, 1º/7, iniciando o mês de julho, com um pouco de atraso, alguns percalços, mas estamos com Ecoar, Diálogos Necessários sobre Educação Ambiental, Meio Ambiente e Sociedade, pelas ondas livres da Rádio Com 104.5, pelas plataformas digitais, YouTube, Instagram e pelo aplicativo da Rádio Com. Minhas desculpas pelo atraso em iniciar o programa hoje, mas a nossa responsabilidade é levar adiante sempre as questões relativas ao meio ambiente e a que nos impactam diretamente. E hoje nós havíamos programado uma conversa, mas o nosso convidado teve alguns problemas, não pôde estar presente. Nós usamos o plano B, que é trazer os cenários atualizados, trazer para a nossa audiência, para quem tem esse interesse ambiental, para quem tem essa preocupação ambiental, as notícias, as últimas notícias que estão circulando na nossa área ambiental, social, socioambiental. Eu tenho ouvido falar bastante nos últimos dias, nos últimos tempos. Nos últimos tempos, nós ouvimos falar sobre a expectativa de prospecção de petróleo na bacia da Lagoa dos Patos. Bacia essa que se estende desde o sul de Santa Catarina, até Pelotas. Ela é a bacia Pelotas, mas ela se estende desde o sul de Santa Catarina. E nós tínhamos essa expectativa. E agora se tem, nos últimos dias, nos últimos tempos tínhamos a expectativa, e agora nos últimos dias nós temos a perspectiva desse início de prospecção. Isso me causa preocupação, como eu já manifestei aqui, já manifestei em comentários. Me causa preocupação como ambientalista, como técnico em meio ambiente, como educador ambiental, como alguém preocupado com as questões que envolvem os impactos de ações como essa. Por quê? Porque lendo muitas coisas a gente vê que parece que há uma intenção, eu estou usando parece, mas há uma intenção de trazer para a comunidade, de trazer para o público em geral, uma tranquilidade com relação à prospecção de petróleo, quanto à exploração de combustíveis fósseis, sejam eles feitos em qualquer distância das margens dos corpos d'água. O que que tem dito, o que que há circulando aí, o que tem sido dito? Que a exploração não vai gerar um impacto direto, que a exploração vai ser feita em mar aberto, em águas profundas, que vai fazer com que haja uma proteção da pesca artesanal, porque não vai impactar, que vai ter um controle tecnológico, que há um mito de que vá ter problema ambiental, mas isso aí acontecia antigamente, agora não mais em função das tecnologias. A gente não vê isso, por exemplo, na exploração que é feita, que começou a ser feita na Amazônia. No segundo ou terceiro dia de início de perfuração, já houve vazamento, já houve uma parada da exploração, da prospecção e da exploração e da prospecção do petróleo na bacia lá do Amazonas. E aí a conversa que chega para nós é que não, a tecnologia não vai deixar que isso aconteça, e eu não concordo. Eu tenho essa autonomia em poder trazer ao ar esse tipo de coisa por aquilo que eu falei no início. Eu tenho uma preocupação como ambientalista, como técnico, E o que eu vejo é um contrassenso, desde que se vem falando sobre transição energética, né? Temos que fazer a transição energética, temos que tentar usar o menos possível de combustíveis fósseis, porque todo combustível fóssil ele não é possível de ser reposto. Todo o dano causado pela perfuração e pela prospecção e pela exploração do combustível, ele não consegue ser compensado. Mas ao mesmo tempo também vem essa história de que as compensações vão fazer com que haja um desenvolvimento, as compensações vão fazer com que se consiga trabalhar em cima dos cuidados ambientais. Eu acho isso contraditório, tá? Eu penso que isso é uma passada de pano para que se continue explorando os combustíveis fósseis, para que se mantenha a retórica de vamos abandonar os combustíveis fósseis, não podemos usar, mas quando surge a possibilidade, vamos usar, mas a gente vai usar com cuidado. Isso aí, a meu ver, sob o meu ponto de vista, é uma falácia. Por quê? Simplesmente está se dizendo, vamos explorar e com o resultado a gente paga o dano. A gente volta à estaca zero. A gente vai bater na mesma tecla que outras tendências, seja de governo, sejam de ideologias soltas, a gente batia sempre. Os caras querem explorar com a ideia de que podem compensar financeiramente. Então deixa explorar. E é o que está acontecendo. É o que eu vejo. Posso estar errado? Talvez possa. Talvez possa. Mas é isso que está posto. É isso que aconteceu lá na Amazônia no início do ano, final do ano passado, início desse ano, quando começaram as prospecções. Terceiro dia, no máximo terceiro dia, já houve problema de vazamento, já houve uma parada da prospecção, porque houve um problema. Mas vai ser em mar aberto, vai ser em águas profundas, vai ser... Tá, mas em mar aberto, em águas profundas, não existe um ecossistema. Em mar aberto, em águas profundas, não existe o dano? Existe. Aí usam a pesca artesanal, ser protegida, porque é em mar aberto, como um pano de fundo para dizer, não, a gente pode fazer porque a gente está protegendo os caras. Não. Conversa. Tá? Toda exploração de combustíveis fósseis vem sendo condenada. Toda exploração de combustíveis fósseis vem sendo tentando diminuir. E aí o que que acontece? Pelotas é escolhida como base de operações para... Aí a coisa fica bonita, né? Vai receber royalties, vai ter eu lendo os impactos que foram listados em algum lugar aí. Os impactos são na economia, vai melhorar, vai gerar emprego, vai não sei o quê. Só que a gente já viu isso. A gente já viu isso acontecer, a gente já ouviu esse discurso de que vamos ter que explorar, vamos ter que causar dano, por quê? Porque vai gerar emprego, vai gerar desenvolvimento, vai não sei o quê. E como eu falei, nós estamos caindo no mesmo discurso, no mesmo discurso que se combatia há um tempo atrás se combatia esse discurso de explorar a qualquer preço, de apresentar uma situação hipotética de geração de renda, de desenvolvimento econômico, de a região ganhar. A gente batia nisso, a gente era contra, eu ainda sou, mas o que eu vejo, muita gente que era contra isso, agora está tomando por normal. Agora está se agarrando em alguns aspectos para passar esse pano. Não, vamos usar, vamos fazer, vamos receber royalties, vai desenvolver Porto de Rio Grande, aeroporto de Pelotas. Mas tudo tem impacto. Tudo tem impacto socioambiental. Então, é complicado a gente querer relativizar uma situação dessas quando historicamente se defende que Precisamos parar de utilizar combustíveis fósseis. Precisamos parar de tirar da natureza o que não pode ser reposto. Mas o capital da Shell, o capital de uma empresa chinesa, o capital da própria Petrobras, veio e falou mais alto. Tá? E aí o Alcione se obriga a vir ao microfone e dizer: olha, eu não concordo. E o Alcione diz a mesma coisa que diz, eu diz o que diz sempre: o microfone está aberto para quem quiser justificar essa exploração. Só não veio com essa justificativa de que vai ser usado o recurso para melhorias, vai ser usado o recurso para controle direto dessa. Não. Tá? O ponto principal é: posso estar sendo até ativista demais aqui. Demais não. O ativismo nunca é demais, vamos dizer assim, nesse caso. O ativismo ambiental ele nunca é demais porque ele pressupõe preservação. E deixar aberto a possibilidade de ampliar essa discussão, de ampliar isso aí, não vai resolver, não vai parar o processo, não vai. Né? Houve a situação da Arayara. A Arayara conseguiu contrapor a licitação de grande parte dos blocos de exploração quando surgiram lá na Amazônia, e alguns também na Bacia de Pelotas. Conseguiu judicializar isso aí e conseguiu trancar grande parte dos blocos de exploração. Então, eu digo, não vou ser eu aqui no microfone que vou conseguir resolver ou que vou conseguir mudar a ideia de ninguém, mas o espaço ele está aberto para que a gente consiga conversar sobre essa situação, para que quem se diz do meio ambiental e acha que essa possível desenvolvimento econômico a partir de uma exploração da natureza seja benéfico para a cidade, para a região. Mas aí eu, como eu disse, eu vou pela veia do ativismo ambiental, vou pela veia de quem sempre defendeu não a estagnação econômica, não a estagnação de desenvolvimento, mas defende que nós temos que ter posições firmadas e nós não podemos mudar de opinião nesse caso. Eu mudo de opinião sem problema nenhum, mas no caso de exploração de combustíveis fósseis, no caso de querer justificar essa exploração, não tem como mudar. Não tem como dizer que isso vai ser um bem, porque pontualmente nós vamos fazer isso, nós vamos fazer aquilo, nós vamos proteger a pesca, nós vamos proteger. Não tem. Pode ser onde for, pode ser na profundidade, na distância que for, vai ter um impacto no ecossistema. Esse impacto ele sempre vai refletir em nós. Esse impacto ele uma hora ou outra vai chegar em nós. Conversando num dos programas que nós fizemos, conversando com o Clodoaldo lá da FURG de Rio Grande, ele mencionou algumas espécimes marinhas de pescado que estão mudando rota de migração, estão mudando rota de circulação. Por quê? Em função da pesca desenfreada, em função da pesca sem controle, em função de instalação de unidades de produção e de manufatura de pescado de forma incorreta. Então não adianta dizer que é longe e não vai dar problema. Vai dar problema, por quê? Porque a natureza e os organismos da natureza, eles acabam tendo que se readaptar, acabam por si só, têm necessariamente que mudar rotas, mudar dinâmicas, e há uma mudança na dinâmica ambiental a partir dessa exploração de combustível fóssil. Então, o que eu queria trazer para quem nos ouve, para quem vai nos ouvir, o que eu queria trazer é isso. Tá? essas mudanças de pensamento movidas pelo capital, eu não aceito. Como eu disse, eu mudo. Se me provarem que determinada situação ela é benéfica e eu estou enganado com relação a isso, eu digo, ok, agora eu entendi. Não vai ter dano, não vai ter prejuízo. Mas nós temos históricos de problemas recorrentes, de que há dano ambiental. Não há como dizer que a tecnologia vai evitar isso, não vai, tá? E eu quero que alguém que se posicione favorável a esse tipo de situação me convide para uma fala, ou se convide para o espaço aqui que a Rádio Com nos franquia às quartas-feiras, para trazer isso. Olha, estavas errado na tua fala, tá? Tecnicamente, ambientalmente, nós precisamos seguir explorando combustíveis fósseis. Ah, mas não foi feita uma transição energética total, então o combustível de queima ele ainda é usado um percentual muito alto, então é necessário. É o capital mandando. É a política ambiental não sendo feita da forma que deve ser feita, tá? É a falta de políticas de Estado para proteger o meio ambiente, para proteger esses projetos gigantescos, que não está sendo observado, tá? Essa falta de política, ela não está passando batida. Então ninguém está vendo que não há uma política de Estado, ou ninguém está vendo. Todos estão vendo que não há, mas estão fazendo que não enxergam que há essa desproteção ambiental, que há essa falta de condições. Então me preocupa. Eu não tenho como comemorar ambiental e socialmente essa prospecção na bacia da Lagoa dos Patos, em Pelotas, na bacia Pelotas. Não tem como comemorar isso aí, a bacia da Lagoa dos Patos. A exploração vai ser feita em mar aberto, mas a bacia é a bacia de Pelotas. Eu não tenho como, não tenho condições de dizer, olha, vai ser bom isso aí, porque eu estou vendo que vão haver danos ambientais. Eu estou vendo que as coisas ou vão se arrastar demais, ou vai ter judicialização. E na hora que fizerem a exploração efetiva, nós vamos ter danos. O primeiro dano é esse: continuar explorando combustíveis fósseis. Ao passo que, há pouco tempo atrás, a grande maioria dos ambientalistas tinha o mesmo discurso. Olha, precisamos diminuir a exploração de combustíveis fósseis. Precisamos fazer transição. Precisamos criar políticas de Estado. Precisamos implementar políticas públicas que já existem. Agora, parou. Não, agora está tudo bem. Agora nós podemos explorar. Agora nós vamos fazer, porque alguém disse lá. Qual é a fonte disso? Estão dizendo por aí. Alguém disse que não tem problema, não tem perigo. Eu penso que a coisa é bem ao contrário. A coisa não é tão benéfica como estão pintando por aí. Como falei para vocês, nosso programa hoje teve um atraso, foi reduzido em função de uma pauta quebrada, mas nosso compromisso, a nossa responsabilidade faz que nós venhamos aqui para falar com vocês, para deixar o nosso recado. São 19 horas e 28 minutos. Vamos colocar os nossos apoiadores e depois seguimos no som separado pelo seu Zé Luiz Moraes e voltaremos na próxima semana com Ecoar, diálogos necessários sobre educação ambiental, meio ambiente e sociedade. Muito obrigado a todos, fiquem bem. Tenham uma excelente noite e um excelente final de semana, de quarta para sexta. Um abraço, valeu!
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0: 20h26.
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2: Trânsito lento com retenções nas imediações do túnel Rebouças até a Praça da Bandeira. O motorista deve seguir pela Rua do Matoso ou por São Cristóvão. O Rio Maracanã transbordou essa tarde e por causa disso tem muito veículo enguiçado por lá. É realmente, o túnel Rebouças está muito complicado e há retenções na 28 de setembro até a Jorge Rui. Nas imediações do Morro do Macaco está escorrendo tudo bem.

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0: 20 horas e 58 minutos.
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